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0: 10:26.
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0: 10h58.
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0: 11:30.
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0: Meia-noite 2.
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5: Marcos e Belucci chegando com Natson, o Ferinha. Que versão, hein? Como um beijo! Bom dia!

Fabrício no Madrugada com Bruno e Marrone, arroba tentação. Antes teve Guilherme, Benuto e Panda, eu duvido. De Paulo e Paulino com Chorar de Soluçar. E Marcos e Belucci, Natson ou Ferinha, como um beijo. Continua, tá? Ó, ó.

madrugada mais gostosa, fechando a primeira hora, Maurício e Eduardo, solteira no mundo. Antes, Daniel e Guilherme Santiago, o cheiro dela. E ainda PPA com Diego e Vitor Hugo, Carmé de Chocolate. Na próxima hora, lá vem, ó, Gilberto e Gilmar, Zenato e Cristiano, Hugo

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Afrouxê. Bom dia! Inesquecível Marília Mendonça abrindo essa hora. Rosa embriagada. Ó, continua participando no arroba Joel Cabral Voz no meu Instagram, que eu te mando um abraço aqui depois, tá? Bora junto? Ó que modão, gente.

0: madrugada, Gustavo Mioto. Melhor versão, 1% todo dia. Se a gente melhorar, pensa, mais de 300% em um ano. Ah, vai ser bom aqui no Madrugada. Antes, Rio Negro e Solimões e Country Beat apaixona muita gente. João Bosco e Vinícius com Amada Desconhecida e Marília Mendonça Inesquecível com Rosa Embriagada. Continua aqui, tá? Madrugada com você.
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Gustavo Lima no Madrugada, Bala Alojada, que modão, gente! Antes, Zé Neto e Cristiano, Barulho do Foguete! E ainda João Pedro e Cristiano, Acordou Namorando! Já, já, lá vem! Michel Teló, Israel e Rodolfo, o Bruno e o Mar.

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0: Que legal que você continuou comigo, hein? Bruni Marrone chegando com A Raiva é Minha. A Luzia adora essa música. Tá ouvindo a gente em Minas. Ó.

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casa, Paula Fernandes. Anota aí, ó. Antes, PPA com Diego e Vitor Hugo Carmé de Chocolate. Jade Jadson com Doutora e ainda Bruno e Marrone. A raiva é minha, que continua. Ó, ó.

coisa gostosa, Kleber e Cauã, mil adjetivos. Antes, o Michel Teló com o Chora Livre, tá? E ainda os Bonifácios com a Thaíra e Alexandre. Deus me deu esse lugar. Você tá gostando, é? Sério, que legal. Então não sai daí, é VaptVupt. Tem muito mais moda pra você, viu? Lá vem Kleber e Cauã, Maurício e Eduardo. Até o Gustavo

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começando mais uma hora aqui no Madrugada. Você tá bem, né, lindona? E aí, amigão, tá tudo certo? Tá no trabalho, tá em casa, tá de boa descansando? Não importa o que você esteja fazendo, só agradeço a sua presença por aqui, viu? Ah, como é bom você passando aqui no arroba Joel Cabral Voz, me contando de onde tá me ouvindo. Ah, como eu gosto. Ô, Valéria, obrigado pela sua participação, viu, mulher? A Viviane também tá ouvindo, a Ana Cláudia, esse povo tá passando no arroba Joel Cabral Voz, me contando de onde tá me ouvindo, eu não aguento, né? Manda um abraço aqui mesmo, você quer fazer o mesmo, é? Corre lá, passa no arroba Joel Cabral Voz, me manda mensagem dizendo de onde você tá me ouvindo e depois eu te mando um abraço aqui. Combinado? Bora começar essa hora? Vem junto no Domingão! Madrugada com você! Gustavo Lima é o primeiro a chegar nessa hora. Você assina embaixo essa nota de repúdio, é? Sabia!

0: Amada, Maiara e Maraísa, felizes para sempre. É quem não quer, todo mundo, né? E merece também. Emílio e Eduardo, Barulho da Buzina. Henrique e Juliano com Amigo da Minha Saudade. E ainda Gustavo Lima, Nota de Repúdio. Vem cá junto, ó. Bom domingo. Madrugada com você.
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seu Domingão, Maurício e Eduardo, solteira no mundo, Antes teve Daniel e Michel Teló, se você quiser voltar. E ainda João Lucas Freitas cantou com Kleber e Cauã, Preso ao Seu Beijo. Já já tem mais, é rápido o intervalo, hein? Pra você cantar com Paraná, com Rio Negro e Solimões, com Eduardo Costa, até com Gustavo Mioto, hein?

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3: Gustavo Mioto chegando com esse alerta. Voltando pra mim. Que letra, ó.

Alô, Madrugada, Eduardo Costa, Te Quero, que versão, gente. Antes, Júnior Marques, Ilusão de Amor, Paraná com Coração de Vidro e Gustavo Mioto com Voltando Pra Mim, gostando, né? Ó, continua. Madrugada.

madrugada boa, novidade de Ed Brito e Samuel, que regravação fechando essa hora, toda mulher. Antes Guilherme, Beruto e Panda, eu duvido. E Ana Castela com o Solteiro Forçado, já já lá vem, ó. Hugo Henrique com Jorge e Matheus, Matheus e Cauã. O Marcos e o Beruto com a Simone Mendes.

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Almada, Marcos e Belucci, Simone Mendes, abandonando, hein? Antes teve Rio Negro e Solimões com Emílio e Eduardo sonhando com você. Luan Pereira com Gustavo Mioto, Moletom e ainda César e Paulinho. Prefiro a saudade. Continua no Domingão, ó. Bom dia.

0: Jorge. Matheus.
1: Obrigado, Hugo. Tamo junto, cara.
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madrugada boa, tocando Ana Castela. É que eu não te esqueci, sabe? Antes, Matheus e Cauã, Bom Sinal. E ainda os Bonifácios com a Thaíra e Alexandre. Deus me deu esse lugar. O intervalo é rápido, hein? Se prepare, você vai cantar com o Kleber e Cauã. Bruno e

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continuar aqui pra você. Madrugada com você. Gustavo Lima chegando com essa moda. Bala alojada. Que história, gente. Bom dia.

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0: coisa linda.
1: Madrugada, tocando Luan Santana. Ambiente errado, mas a mente certa. Cuidado com esses testes, hein? Antes, Tchãozinho e Alessandro com De Paulo e Paulino, Amor de Trem. Jean e Giovanni com Destino Traçado. E o Gustavo Lima, Bala Lojada. Bom dia, continua aqui no Domingão, ó. Madrugada.

Madrugada Boa, tocando Leandro e Romário e Ícaro e o Jubá, Corações Egoístas. Antes, Bruno e Marrone, Fantasma da Saudade. E o Júnior Marques, com Ilusão de Amor. Daqui a pouquinho tem saudade. Ah, tem aquela viagem especial no mundo da música sertaneja. Você sabe que você é meu convidado especial.

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0: última hora tá começando já. Você fica esperando aí com os dedos cruzados. A última hora só de saudade dos anos 90, 2000. É o arquivão aqui do Madrugada com Você, que já tá começando, vem?
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0: A Fátima Leão chegando pra cantar com Zezé de Camargo e Luciano. Me engana que eu gosto, ei, moda!

21 anos no Túnel do Tempo. Rapaz, já tem um tempinho. Adalberto e Adriano antes contou Morrendo de Saudade. Jean e Giovanni, Fonte de Desejos. E abrimos com Fátima, Leão e Zezé e Luciano. Vem comigo, vem! Viagem há 24 anos no Túnel do Tempo Sertanejo, Bruno Marrone, me deixa entrar. Bom dia.

batismo total do Guilherme Santiago, ano de 1998. Desesperadamente apaixonado. Teve Chitãozinho e Chororó antes. É assim que eu te amo. Abrimos com Bruno e Marrone. E aí, tá gostando, é? Daqui a pouquinho voltamos com muito mais da madrugada de domingo. E eu conto com a sua companhia. Fechou? Não sai daí. Rapidinho tamo de volta. Até já.

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Gilberto e Gilmar no Madrugada, que saudade, palavras de amor. Antes, Wagner e Roberta Miranda, cabecinha no ombro. O Dalvan, te amo, te amo, te amo. E abrimos com César e Paulinho. Vem junto aqui, ó. Bora! Madrugada com você. Ronaldo, Adriano e o Rick, luz da minha vida. Bom dia!

madrugada, Rio Negro e Solimões. Quando digo que esqueci, essa é de 1999. Teve o Mano Júnior antes, Jura. E abrimos com Ronaldo Adriano e Rick, Luz da Minha Vida. Gostou, é? Oh, que legal, gente. Amanhã, na segundona, meia-noite, eu volto aqui com muito mais moda. E eu conto com você sempre, tá lindona? Você também, amigão. Ótimo domingo, se divirta bastante com a sua família. E não se esqueça, meia-noite tô aqui, fechou? Até lá!

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0: Chado. Gustavo Lima!
1: Antônio Gabriel, em mais um Agro Rio.

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1: O Brasil chega às eleições de 2026 com o maior eleitorado da história. Dados do Tribunal Superior Eleitoral apontam que 158 milhões e 700 mil brasileiros estão aptos a votar em outubro. O número representa um aumento de 2 milhões e 200 mil eleitores em relação ao pleito de 2022, ou 1,46% de avanço. Na comparação com 2010, o salto é ainda mais expressivo, chegando a 17%. São mais de 22 milhões de cidadãos aptos ao voto a mais nesse comparativo. Segundo o especialista em direito eleitoral Alberto Rolo, este é um número natural que acompanha o crescimento populacional.
2: A partir dos 18 anos, o alistamento e o voto é obrigatório, dos 16 aos 18 e depois dos 70 é facultativo. Então, existe um aumento natural do número de eleitores por causa do aumento da população. Então, isso não significa que a nossa democracia está maior ou menor ou que existe

0: existe maior ou menor engajamento dos eleitores, dos cidadãos, de um tempo para cá.
1: Porém, se num cômputo geral o número macro de eleitores em relação aos últimos anos não reflete necessariamente um maior engajamento político eleitoral, o recorte específico dos jovens até 18 anos, que não são obrigados a votar, aponta um desinteresse dessa fatia da população, conforme destaca Rolo.
0: Houve uma diminuição do alistamento de jovens entre 16 e 18. Aí sim daria para a gente dizer, com base nos dados concretos, que houve um menor interesse, né, desses jovens, desse grupo mais jovem, na política.
1: Segundo o TSE, 3 milhões e meio de jovens com 16 a 18 anos estão aptos a votar, o que representa uma queda de 14,52%. Já as mulheres seguem como maioria entre os eleitores, representando pouco mais de 52% do eleitorado brasileiro. Segundo o TSE, são quase 84 milhões de eleitoras contra cerca de 75 milhões de homens. A participação feminina também cresceu em relação à última eleição geral. E de acordo com Alberto Rolo, é um fator que deve influenciar nas estratégias eleitorais.
0: As mulheres já são maioria no eleitorado brasileiro já faz tempo, já faz algumas eleições. E é lógico que isso influencia o direcionamento das campanhas eleitorais, que tem que dar importância às mulheres, sim. E principalmente tomar cuidado e evitar falar mal de mulheres ou dizer que mulheres não sabem votar, né? Já que elas são a maioria, os candidatos e os seus assessores precisam tomar muito cuidado com o discurso para não ofender e não atingir as mulheres.
1: Os dados do TSE mostram ainda que a região norte foi a que registrou o maior crescimento proporcional no número de eleitores desde 2022, com 4,4% a mais, cerca de 549 mil títulos. Já o sudeste, que representa quase 42% do eleitorado nacional, registrou uma queda de 0,56% na mesma comparação, tendo agora 66 milhões e 300 mil títulos aproximadamente. No dia 4 de outubro, os brasileiros vão às urnas para escolher presidente da República, governadores, senadores, deputados federais e deputados estaduais ou distritais. Se houver segundo turno, a votação deve acontecer no dia 25 do mesmo mês. Agência Rádio Web, produção e reportagem, William Sopa.
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3: Os eleitores interessados em atuar como mesários nas eleições 2026 devem fazer o cadastro de voluntariado junto à Justiça Eleitoral. As inscrições são feitas pela internet por meio do site do Tribunal Regional Eleitoral de Santa Catarina ou aplicativo e-título para smartphones. As convocações ordinárias dos cerca de 80 mil colaboradores para o pleito no estado iniciaram nesta semana e seguem até o dia 5 de agosto. O coordenador de eleições do Tribunal Regional Eleitoral de Santa Catarina, Paulo Dionísio Fernandes, ressalta.
4: O eleitor que deseja auxiliar a Justiça Eleitoral de Santa Catarina nas eleições pode se voluntariar pelo nosso site tre-sc.jus.br. O voluntariado não garante que ele vá atuar, né? Mas ele é preferencial em relação às outras pessoas, e quem decide a convocação é cada um dos juízes eleitorais de Santa Catarina. Então vai verificar a necessidade na sua região e aí é o juiz eleitoral que decide se vai conseguir aproveitar os voluntariados na sua totalidade ou não.
3: Quem atua como mesário nas eleições recebe 2 dias de folga para cada dia de trabalho ou treinamento realizado, entre outros benefícios. Como detalha o coordenador de eleições do TRE catarinense, Paulo Dionísio Fernandes.
4: Ele recebe um auxílio alimentação no valor de R$ 65,00 para cada turno trabalhado, os turnos da eleição. Possibilidade de critério de desempate, concurso público, se houver essa previsão em edital do concurso. E também para os estudantes. Se houver convênio com a instituição de ensino, né, ele pode aproveitar essas horas trabalhadas como mesário ou outra função como hora complementar no seu curso.
3: Candidatos ou pessoas que ocupam cargos em partidos políticos não podem ser mesários devido à legislação eleitoral. A lista dos quesitos de impedimento e outras informações para os interessados estão disponíveis no portal do mesário. Como explica o coordenador de eleições do Tribunal Regional Eleitoral de Santa Catarina, Paulo Dionísio Fernandes.
4: Ali a pessoa pode se inscrever como mesário voluntário, atuar.

0: atualizar dados de contato e tem outras informações dos benefícios, os impedimentos. Também tem um acesso a possibilitar a sua declaração dos trabalhos caso ele venha trabalhar nas eleições.
1: Neste ano, o Tribunal Regional Eleitoral de Santa Catarina realiza as convocações de colaboradores para as eleições por meio do aplicativo WhatsApp. As mensagens encaminhadas pela instituição informam a função a ser desempenhada, local de atuação, horários de trabalho, programação de treinamento

0: 0800-647-3888. De Florianópolis, da Rede de Notícias Acaerte, Cadu Reis.
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2: O Estatuto da Criança e do Adolescente completou 36 anos no mês de julho. Criado para garantir a proteção integral das crianças e adolescentes, o ECA representou uma mudança na forma como o país passou a tratar os direitos da infância e da juventude. A coordenadora do Centro de Apoio Operacional da Infância, Juventude e Educação do Ministério Público de Santa Catarina, promotora de justiça Daniela Bandeira, destaca os principais avanços trazidos pela legislação.
3: As principais conquistas proporcionadas pelo ECA são reconhecer as crianças e adolescentes como sujeitos de direitos. E isso consiste em dar a eles proteção integrada por meio da rede de proteção da família, da escola, da sociedade, por parte do Estado, e garantir a eles a prioridade absoluta. Assim, o ECA, com base nesses princípios, ele trouxe garantias de direitos para as crianças e adolescentes que não havia antes e ampliou o acesso a outros direitos, como ampliou o acesso à educação, o acesso à saúde, à convivência familiar comunitária, trouxe um fortalecimento dos conselhos tutelares e aperfeiçoou diversas formas de combater a violência contra as crianças e adolescentes. A gente pode dizer que o ECA, ele é uma das normativas mais importantes que nós temos no nosso país, e ela trouxe essa quebra de paradigma no tocante à análise de crianças e adolescentes, como era feito antes e como é feito hoje. Hoje há uma garantia de prioridade às políticas públicas para crianças e adolescentes e há a garantia dessa proteção integral e dessa proteção integrada às nossas crianças e adolescentes.
2: Segundo a promotora, uma das atualizações mais recentes da legislação reforça o combate à violência sexual contra crianças e adolescentes com ações de prevenção e atuação integrada entre os órgãos responsáveis.
3: Essa lei, ela vem no final do ano passado e ela é uma lei muito importante para reforçar o combate à violência sexual contra crianças e adolescentes, e esse combate, ele também se dá além do, por meio da repressão, ou seja, a lei, ela trouxe penas mais elevadas, ela trouxe um crime de descumprimento de medida protetiva de urgência, ela trouxe previsões no tocante à repressão, mas ela também trouxe previsões importantes no tocante à prevenção. Ou seja, a necessidade de uma atuação articulada entre todos os órgãos que compõem a rede de proteção das crianças e adolescentes, que são o Ministério Público, o Poder Judiciário, o Conselho Tutelar, o Conselho das Crianças e Adolescentes, enfim, todos os órgãos, assistência social, a educação, a saúde, que atuam na promoção e na proteção da defesa dos direitos das crianças e adolescentes.
2: De Florianópolis, para a Rede de Notícias Acaerte, Vanessa Carini.
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4: A maior e mais assistida Copa do Mundo da história chegou ao fim, coroando a Espanha como campeã em uma partida final que pela primeira vez na história contou com um show no intervalo, bem ao estilo dos que acontecem durante o Super Bowl. Este Mundial, tanto inovador como controvertido, será lembrado pela participação de 48 seleções e por ter sido sediado em 3 países, Canadá, Estados Unidos e México. A correspondente da RFI em Nova York, que Luciana Rosa está conosco para falar sobre o legado do Mundial de 2026. Grande noite no MetLife Stadium ontem com a vitória da Espanha sobre a Argentina. Qual foi a audiência desse jogo e da Copa de 2026 como um todo?
5: Calcula-se que a final entre Espanha e Argentina tenha sido assistida por cerca de 1,8 bilhão de pessoas em todo o mundo, somando televisão e plataformas de streaming. Se a projeção se confirmar, será a final de Copa do Mundo mais assistida da história, superando cerca de 1,5 bilhão de espectadores da decisão do Qatar em 2022. no MetLife Stadium, em Nova Jersey, os 80.663 lugares foram ocupados, com casa cheia para a decisão. A Copa de 2026 também bateu recordes de público. Ao longo do torneio, mais de 6,5 milhões de torcedores passaram pelos estádios dos Estados Unidos, Canadá e México, tornando esta edição a mais assistida presencialmente.

0: Essencialmente da história. A ocupação média das arenas foi de 99,7%. E o torneio ainda registrou números inéditos nas plataformas digitais, com mais de 20 bilhões de visualizações de vídeos nas redes sociais da FIFA.
1: Apesar de Estados Unidos e Canadá não terem a mesma tradição no futebol que outros países, as fanfests e os eventos ligados à Copa surpreenderam, não?
0: Sim, as FIFA Fan Festivals espalhadas pela cidade sede receberam mais de 7,7 milhões de visitas ao longo do torneio, mostrando que a Copa conseguiu mobilizar não apenas turistas, mas também moradores locais. Aqui em Nova York, por exemplo, bares e restaurantes registraram um forte aumento no movimento durante os jogos, com casas lotadas para acompanhar as partidas. Entre as sedes, o estádio Cidade do México teve a maior média de público por partida, com cerca de 80,8 mil torcedores por jogo. Já o MetLife Stadium, em Nova Jersey, liderou em público total, com quase 484 mil espectadores em 6 partidas, incluindo a grande final entre Espanha e Argentina.
1: Essa foi a primeira Copa disputada em 3 países e também a primeira com 48 seleções. Esse formato deve continuar ou a FIFA já pensa em novas mudanças, Luciana?
0: A avaliação da FIFA é bastante positiva. O sucesso da edição já levou a FIFA a discutir uma nova expansão. A entidade analisa aumentar o Mundial para 64 seleções a partir de 2030, o que elevaria o número de partidas de 104 para 128 e permitiria que quase um terço das 211 federações filiadas à FIFA disputassem a competição. A Copa de 2030 já será histórica por si só. Terá como sedes principais Espanha, Portugal e Marrocos, enquanto Uruguai, Argentina e Paraguai receberão jogos comemorativos do centenário do torneio. Se a proposta for aprovada, será a maior Copa do Mundo da história.
1: O presidente da FIFA, Gianni Infantino, e o presidente Donald Trump foram vaiados na final. E Trump, mais uma vez, protagonizou um papel controvertido, não é?
0: Sem dúvida. Embora tenha acompanhado o torneio à distância e comentado diversos jogos, a final foi a primeira partida da Copa que Donald Trump assistiu presencialmente. O presidente americano esteve no MetLife Stadium ao lado de Gianni Infantino, participou da cerimônia de premiação e aproveitou o evento para reforçar a parceria entre a Casa Branca e a FIFA. Depois de entregar a taça à seleção espanhola ao lado de Infantino, Trump permaneceu no palco para a foto oficial dos campeões, mesmo após a saída do presidente da FIFA e de jogadores sinalizarem que aquele era o momento da equipe celebrar sozinha. O presidente americano atravessou o palco e apareceu nas imagens da comemoração, um gesto que chamou a atenção e repercutiu nas redes sociais e na imprensa internacional.
1: Obrigada, Luciana Rosa, por sua participação no Linha Direta de hoje, da Rádio França Internacional, para a agência Rádio Web, de Paris, Adriana Moisés.
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3: O Ministério Público de Santa Catarina lançou o projeto MP Guardião da Vida Animal para fomentar políticas públicas de proteção nos municípios catarinenses. A implementação da iniciativa começa pelas 10 cidades que lideram o ranking estadual de ocorrências de maus tratos, obtido por meio de levantamento realizado pela instituição. Entre as ações previstas estão o monitoramento e fiscalização de violência e abandono, promoção de campanhas de castração, capacitação de servidores públicos, criação de canais de denúncia, incentivo à elaboração de legislações municipais e estabelecimento de programas de registro e identificação de animais domésticos. A coordenadora do Centro de Apoio Operacional do Meio Ambiente do Ministério Público de Santa Catarina, promotora de justiça Stephanie Gaeta Sanches, ressalta:
4: nós atuamos muito em casos individuais que envolvem direitos dos animais, mas esse projeto trata dessas questões em uma perspectiva coletiva, buscando a estruturação de políticas públicas em parceria com vários outros órgãos públicos para que nós melhoremos efetivamente a situação desses municípios específicos que têm uma situação mais grave em relação aos maus tratos aos animais.
3: A implementação do projeto MP Guardião da Vida Animal começa pelos municípios de Palhoça, Jaguaruna, São José, Campos Novos, Garopaba, Florianópolis, Belmonte, Biguaçu, Lauro Miller e Mondaí, que lideram o ranking estadual de ocorrências de maus tratos. Um procedimento administrativo

0: administrativo foi instaurado pelo Ministério Público de Santa Catarina com o objetivo de induzir, estruturar e fiscalizar políticas públicas de bem-estar animal, inicialmente nestas 10 cidades, com projeção de posterior expansão pelo Estado. A coordenadora do Grupo Especial de Defesa dos Direitos dos Animais do MP catarinense, promotora de justiça Simone Schultz, destaca.
1: Nós temos muitas situações de maus-tratos denunciadas e provavelmente não denunciadas, porque muitas situações são subnotificadas, não chegam ao conhecimento das autoridades. O ADBEA estadual nos passou dados sobre a ausência de políticas públicas nos municípios e a Secretaria de Segurança Pública e a Corregedoria do Ministério Público nos passaram dados do registro de situações de maus-tratos que foram realizadas na Polícia Civil e no próprio Ministério Público. A partir disso, então, a gente conseguiu construir um ranking, né, do triênio 2023 a 2024. Estabelecemos, então, uma taxa por 100 mil habitantes e obtivemos esses dados concretizados nessa tabela. E agora, inicialmente, então, serão trabalhados os 10 primeiros municípios previstos no ranking. E nas etapas seguintes do projeto, então, os outros municípios da listagem. E aí a ideia é a gente trabalhar com os 50 municípios previstos nessa listagem.
0: A lista completa com os 50 municípios de Santa Catarina com mais registros de casos de maus-tratos nos últimos anos está disponível em notícia no site acaerte.com.br. De Florianópolis, da Rede de Notícias Acaerte, Cadu Reis.
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3: O mar não é silencioso, ele fala o tempo todo. Mas nem todo mundo aprendeu a escutar. A cada inverno, algo muda. As baleias retornam à costa brasileira e com elas, um sinal. Um sinal de vida, de equilíbrio e também de alerta. Nos últimos anos, o litoral norte de São Paulo passou a registrar um aumento expressivo no número de baleias, especialmente da espécie jubarte. Os avistamentos cresceram, o interesse aumentou e uma pergunta começou a surgir com mais força. O que o mar está tentando dizer? Eu sou a Virgínia Alves e esse é o Vozes do Mar, um conteúdo do RW+, o núcleo de especiais do Grupo Rádio Web. Este especial faz parte de uma série sobre o meio ambiente e os desafios da convivência com a vida marinha. Para quem escolheu viver esse encontro de perto, a resposta começa na escuta. A bióloga, mestre em ecologia e coordenadora de pesquisa do projeto Baleia Jubarte em Ilhabela, Rafaela Souza, lembra como essa relação com o mar começou.
4: A minha história com o mar, ela vem desde criança, embora o meu caminho relacionado às baleias e aos golfinhos, ele tenha sido construído de uma outra maneira. Os meus avós tinham casa na praia e desde muito pequena eu tinha esse contato com o mar e eu já sentia dentro de mim um desejo muito grande de estar sempre perto do mar. E eu falava muito isso pra minha mãe, que eu gostava muito dos animais e que eu gostava muito do mar e que eu queria muito estar perto do mar.
3: O vínculo veio cedo, mas o encontro com as baleias aconteceu depois da graduação, durante um trabalho de campo em Santa Catarina, e marcou uma virada na trajetória dela. Ao lembrar desse momento, a bióloga e mestre em ecologia mostra como esse encontro vai além da observação.
4: E foi depois de formada que eu tive a oportunidade de ver uma baleia e entender que era aquilo ali que eu queria. Eu já estava formada, eu fui fazer um voluntariado num projeto em Santa Catarina, que na época era o Projeto Baleia Franca, hoje se chama Instituto Australis. E foi nesse voluntariado que eu vi baleia pela primeira vez. Quando eu vi a primeira baleia, eu parecia uma criança. Eu me arrepio até hoje contando essa história. Eu fiquei super emocionada, eu chorei igual uma criança, eu pulava, eu estava muito feliz de viver aquele momento. E foi a partir daí, desse sentimento, que eu tinha certeza que era isso que eu queria fazer.
3: Nos últimos anos, regiões como Ilhabela, São Sebastião, Caraguatatuba e Ubatuba passaram a registrar um aumento significativo no número de baleias, especialmente da espécie jubarte. Segundo pesquisadores do projeto Baleia Jubarte, esse crescimento está ligado à recuperação da espécie após a proibição da caça comercial na década de 1980.

0: E para quem acompanha esse movimento de perto, o que está acontecendo no mar vai além dos números. Rafaela Souza, coordenadora de pesquisa do projeto Baleia Jubarte em Ilha Bela, descreve essa relação como um chamado.
1: E eu costumo dizer assim, as baleias, elas chamam a gente. E quando eu converso com colegas, amigos de profissão, com pessoas que também trabalham, né, com o mar e principalmente com as baleias, é muito comum a gente compartilhar esses relatos, essas histórias, né, de encantamento, de conexão. Então eu costumo dizer isso, que as baleias, elas chamam a gente. E foi isso que eu senti como um chamado. Quando eu vi a minha primeira baleia, eu senti uma coisa muito forte dentro de mim, me mostrando que era aquilo que eu tinha que fazer, que era com aquilo que eu tinha que trabalhar.
0: Esse vínculo também se reflete na forma como a pesquisa marinha vem sendo construída hoje. A bióloga Rafaela Souza observa que a presença feminina na conservação marinha tem crescido e transformado esse cenário.
1: O ambiente do mar, né, se tratando de trabalho, ele sempre foi um ambiente muito masculino, um ambiente com essa predominância de marinheiros, de homens pilotando embarcações, de pescadores do sexo masculino. Então sempre foi um ambiente muito dominado pelos homens. E a conservação marinha, ela é um ambiente que eu vejo muito dominado pelas mulheres. Eu tenho, né, a minha equipe de trabalho majoritariamente feminina. Quando a gente faz seleção de estágio, a gente tem uma predominância feminina de candidatas. É um ambiente onde eu percebo isso, onde a gente tem muitas mulheres e cada vez mais mulheres engajadas nessa área, né, trabalhando no mar, embarcando, seja na sísmica, seja em programas de conservação, enfim, a gente tem hoje uma predominância feminina nessa área.
0: Mas essa presença ainda exige apoio, incentivo e continuidade. E para a bióloga e mestre em ecologia, Rafaela Souza, fortalecer outras mulheres é parte fundamental desse processo.
1: Eu acho que, como mulher pesquisadora na área marinha, o que eu mais aprendi é que a gente tem que fortalecer outras mulheres, né? Porque foi assim, eu fui fortalecida, eu fui acreditada por outras mulheres, eu fui inspirada por outras mulheres. Isso foi o que me incentivou a crescer cada vez mais e a buscar o que eu queria. Eu acho que essa é a lição mais importante: inspire outras mulheres, incentive outras mulheres, abre espaço para que outras mulheres possam também trabalhar junto, né? Porque é isso, juntas somos sempre muito mais fortes.
0: O retorno das baleias ao litoral brasileiro é um sinal positivo da recuperação desses animais, mas também é um lembrete. O mar responde ao que acontece dentro e fora dele. E talvez escutar o oceano comece justamente por isso. Entender que encantamento sem cuidado não basta. As baleias estão voltando. A pergunta é se a gente está pronto para fazer a nossa parte. No próximo episódio, você vai ouvir o olhar de quem está no mar quase todos os dias. O navegador, fotógrafo e fundador do projeto Baleia Vista, Júlio Cardoso. Fala sobre os aumentos dos avistamentos, os bastidores desse encontro e por que respeitar as regras no mar é essencial para proteger esses animais. Agência Rádio Web, produção e reportagem, Virgínia Alves, edição Marcelo Bonora.
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3: A tarifa adicional de 25% anunciada pelos Estados Unidos sobre as exportações brasileiras impacta 8 a cada 10 produtos comercializados pelas empresas de Santa Catarina ao país norte-americano. Entre os quase 1.400 itens embarcados, 1.116 serão sobretaxados a partir desta semana. Os dados fazem parte de levantamento realizado pela Federação das Indústrias do Estado de Santa Catarina. O economista-chefe da Fiesc, Pablo Bittencourt, detalha.
4: A gente projeta um impacto significativo para Santa Catarina, maior do que aquele que será registrado na maioria dos outros estados.

0: estados da federação. Tem um conjunto grande de empresas, especialmente de médio porte, exportadoras de produtos de madeira, localizadas nas regiões Serrana, Planalto Norte, Meio Oeste, que vão ser significativamente impactadas. E isso deve gerar, inclusive, desemprego, além da quebra de muitas dessas empresas. Os efeitos são nocivos, significativos e podem ser ampliados quanto mais tempo durarem essas tarifas. Haverá impacto para as diversas regiões do estado. 54% do valor das exportações será impactado, né? Quase 80% dos produtos. Os números mostram que é necessário ter uma atenção sistêmica para a gente conseguir minimizar esses impactos.
1: A Fiesc estima que cerca de 7.600 empregos deixaram de ser gerados em Santa Catarina por conta do primeiro tarifaço norte-americano. Com a nova sobretaxa, entre 13 e 17 mil novos postos de trabalho podem ser inviabilizados caso a medida se mantenha por mais um ano e meio, totalizando um impacto de até 25 mil vagas. O economista-chefe da Fiesc, Pablo Bittencourt, ressalta.
0: É um conjunto bastante amplo de produtos impactados. Tem muitas empresas que têm um volume de exportações relativamente pequeno em relação ao seu nível total de faturamento. Com essas empresas, a gente acredita que a situação é gerenciável. Os casos que mais nos preocupam são os do setor de imóveis e madeira, porque tem empresas que têm 80, 90% do seu faturamento explicado pelas exportações para os Estados Unidos. E isso é o que torna esse impacto potencial tão significativo para a nossa economia.
1: O mercado catarinense exportou US$582 milhões em produtos para os Estados Unidos no primeiro semestre, 31% a menos do que no mesmo período do ano passado. O país norte-americano é o terceiro principal destino das exportações de Santa Catarina em 2026, atrás da União Europeia e da China, recebendo 9,5% do valor total embarcado. De Florianópolis, da Rede de Notícias Acaerte, Cadu Reis.
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4: O Ministério Público de Santa Catarina lançou um canal exclusivo em seu site para receber denúncias sobre as eleições 2026. A medida busca agilizar o atendimento ao cidadão e combater a desinformação no pleito. O procurador de justiça e ouvidor do Ministério Público de Santa Catarina, Luiz Ricardo Pereira Cavalcante, destaca as novidades da ferramenta.
5: Disponibilização de uma página específica dentro do portal do Ministério Público de Santa Catarina para que a gente possa receber essas denúncias eleitorais. Esse espaço, ele reúne orientações sobre como registrar manifestações, esclarece quais as informações auxiliam na apuração dos fatos e facilita também o acesso da população a esses canais institucionais. Além disso, a ouvidoria ela vem promovendo o aperfeiçoamento de seus próprios fluxos internos, fortalecimento desses canais de atendimento, ampliando a divulgação de informações de interesse público e investindo na capacitação da nossa equipe, que participa de treinamentos específicos sobre a atuação do Ministério Público nas eleições de 2026.
4: A ouvidoria reforça que atua no encaminhamento das demandas aos órgãos responsáveis. O ouvidor do Ministério Público Estadual explica o papel do canal e o que a população pode reportar.
5: Antes de mais nada, é importante destacar que a ouvidoria ela não realiza investigações das irregularidades eleitorais, né? Bom que fique bem claro isso. O nosso papel é receber essas manifestações da sociedade, orientar os cidadãos e encaminhar as mais diversas denúncias aos respectivos órgãos de execução que são competentes para atuar em cada uma das denúncias que forem feitas, né? Contribuindo assim para que as demandas elas sejam tratadas com agilidade e também com eficiência. Mas assim, entre as situações que podem ser comunicadas estão a propaganda eleitoral irregular, a compra de votos, desinformação relacionada ao processo eleitoral e outras condutas previstas na própria legislação específica, a legislação eleitoral.
4: Para colaborar com a apuração, o catarinense pode anexar imagens, vídeos,

0: documentos e links junto ao registro na página de denúncias eleitorais do Ministério Público Estadual. De Florianópolis, da Rede de Notícias Acaerte, Carol Denardi.
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2: A Celesc elaborou um guia prático de orientações para pais e demais responsáveis evitarem possíveis acidentes com os filhos em relação à energia elétrica durante o período de férias. O recesso de inverno começa nesta semana na Rede Pública Estadual de Ensino em Santa Catarina e já iniciou em algumas unidades escolares. Com mais tempo para brincar, as crianças podem correr riscos tanto em ambientes internos quanto externos. O engenheiro eletricista e técnico industrial da Celesc, Frederico Alexandre Koch, ressalta.
3: Sabemos que as crianças são curiosas ao ponto de beirar a fronteira do que é seguro. Uma dica importante para os pais, além da vigilância, explicar para o seu filho o perigo e as consequências, considerando a idade de cada um e usando a linguagem apropriada para ele. Afinal de contas, o perigo é invisível. Outro ponto é criar barreiras físicas, como protetores de tomadas, onde tem crianças menores, e não deixar terem acesso a pequenos objetos que podem estimular a criança a imitar os adultos no ato de colocar na tomada, como um carregador celular, abajur, repelente, eletrônicos, etc.
2: Dentro de casa, um dos principais riscos, e para todas as idades inclusive, é a utilização de aparelhos como celulares e tablets durante o carregamento, como relata Frederico Alexandre Koch.
3: Existem vários acidentes documentados, inclusive em vídeo de câmera de segurança, né, que podem ser vistos na internet, onde pessoas, inclusive crianças, usando o celular e o tablet enquanto o aparelho está conectado na tomada. E esses aparelhos vêm a fechar curto, explodir. Então, sempre se deve evitar utilizar os equipamentos enquanto eles estão carregando, que daí você evita o superaquecimento e queimaduras com a explosão ou com um curto-circuito.
2: Em relação às brincadeiras das crianças na rua, há dois pontos especiais de atenção para acidentes com energia elétrica: as pipas e eventuais cabos soltos de postes. O engenheiro eletricista e técnico industrial da Celesc, Frederico Alexandre Koch, orienta.
3: A primeira coisa que vem na cabeça é essa questão das pipas, né? Pandorga, papagaio. A orientação é para que não se execute essas brincadeiras próximas à rede elétrica, né? Mas quando acontecer de um brinquedo acabar enroscando na rede elétrica, não tente recuperar. A orientação sobre cabos soltos é que sempre considere que o cabo está energizado e entre em contato com a Celesc o mais rápido possível. Não se aproxime, não toque, não faça brincadeira, não pule por cima, desvie, passe o mais longe possível.
2: Caso você identifique um fio de poste solto, acione a Celesc por ligação gratuita para o telefone 0800 048 0196. A comunicação também pode ser feita pelo aplicativo oficial da companhia para smartphones ou na agência web no site celesc.com.br. De Florianópolis, da Rede de Notícias Acaerte, Cadu Reis.
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6: Apesar de só ter marcado no final da prorrogação, não tem dúvida de que a Espanha dominou a final da Copa do Mundo ontem, vencendo a Argentina. E muita gente no Brasil comemorou a derrota dos nossos vizinhos. Agora, para além da rivalidade futebolística, inclusive do futebol muito ruim apresentado pela Alves Celeste, muita gente justificava a torcida contra a Argentina por motivos políticos. Como eu falei aqui mesmo antes do começo da Copa, política e futebol são inseparáveis. E para alguns, torcer pela Argentina significaria legitimar o racismo que, de acordo com eles, marcaria esse país. Houve até quem usasse essa escolha como uma forma conveniente para espiar o racismo do próprio Brasil, apontando o dedo para os outros. Não dá para negar que a Argentina convive sim com um grave problema de racismo. Os episódios vêm de décadas e se repetem nas arquibancadas, hoje em dia nas redes sociais e às vezes entre os próprios jogadores. O silêncio de alguns dos principais atletas da Argentina é eloquente. Como se diz hoje em dia, não basta apenas não ser racista, é preciso ser anti-racista.

0: racista. Agora, nesse aspecto, a Espanha também leva o cartão vermelho. Vamos lembrar que esse é o país onde Vini Júnior foi alvo durante anos de uma campanha racista escancarada, em alguma medida negada. Mesmo o presidente da Liga Espanhola, em vez de enfrentar o racismo que se abatia contra o jogador brasileiro, insinuou que era o Vinícius quem ficava provocando as torcidas e causando a reação racista delas. O racismo, tanto na Espanha quanto na Argentina, vem de longa data. Vamos lembrar, a Espanha foi uma das grandes potências coloniais da era moderna. Isso deixa marcas. Ainda que no século XX tenha se tornado um país atrasado, tenha perdido o protagonismo, os espanhóis ainda se veem, muitos deles, como um centro da civilização, superior, portanto, às suas antigas colônias não brancas. A Argentina percorreu um caminho, uma história diferente, mas chegou num lugar bem parecido. Desde o século XIX, quando foi fundado o país, parte das elites de Buenos Aires procurou apresentar a Argentina como uma espécie de Europa transplantada na América do Sul. O presidente Domingo Faustino Sarmiento resumiu esse projeto numa fórmula que atravessou gerações, a ideia de que haveria uma disputa, civilização ou barbárie. Civilização para ele era a Europa. A barbárie eram os povos indígenas, os mestiços, os gaúchos, enfim, tudo aquilo que não se encaixava, que não cabia no ideal de uma nação branca europeia. Mas é curioso, porque se o Sarmiento precisou opor civilização e barbárie, é porque o que ele chamava de barbárie existia e resistia. Essa barbárie não branca, ela continua existindo, inclusive nos dois países que estavam na final da Copa do Mundo. A Espanha, é bom a gente lembrar, não é só Madrid. Na prática, é uma comunidade plurinacional, onde catalães, bascos, galegos, tantos outros povos disputam e disputam faz séculos diferentes maneiras de entender esse país. Foi também nas periferias da Espanha que se organizaram algumas das maiores e mais duradouras resistências ao franquismo. E a Espanha do século XXI também não é a Espanha sonhada pelos racistas. É um país profundamente transformado pela imigração. Basta olhar o Lamine Yamal, o prodígio da seleção espanhola, para perceber isso. Ele é filho de imigrantes e ele mostra que a Espanha real é muito mais diversa do que o imaginário construído pelos supremacistas. E algo parecido também pode ser visto na Argentina. Por trás da fantasia de uma nação exclusivamente europeia, sempre existiu um outro país. Um país indígena, um país mestiço, um país popular. A Argentina é do chamado Cabecitas Negras, descendentes de indígenas que foram mobilizados pelo peronismo contra as elites de Buenos Aires. Uma Argentina que nunca aceitou desaparecer. E veja só, Maradona, talvez o maior símbolo do futebol argentino, também seja o mais poderoso símbolo dessa Argentina que resiste. Ele reivindicava seus antepassados guaranis, a sua identidade latino-americana, abraçava causas anti-imperialistas, e isso numa época em que ainda se custava caro tomar essas bandeiras. Ele era, talvez sem saber e sem dizer, a revanche daquela Argentina que o Sarmiento havia chamado de barbárie. Nada disso transforma a Argentina em exemplo de antirracismo, nem absolve a Espanha da sua dificuldade de enfrentar um preconceito arraigado no país. Agora, se política e futebol são inseparáveis, é preciso celebrar os momentos de resistência. O futebol continuará sendo um campo de disputa, que seja também um espaço de luta antirracista. De Paris, Tomás Hickman de Barros para a Rádio França Internacional, em parceria com a agência Rádio Web.
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2: Pelo menos 5 pessoas foram presas nesta terça-feira durante uma operação da Polícia Civil do Rio de Janeiro contra uma quadrilha especializada no roubo e venda ilegal de medicamentos de alto custo, usados principalmente no tratamento de câncer e por pacientes transplantados. Parte da Operação Metástase, a ação comandada pela Delegacia de Roubos e Furtos de Cargas, teve como alvo integrantes e líderes do grupo criminoso. Os agentes cumpriram mandados no Complexo da Maré, na zona norte do Rio, na Baixada Fluminense e também em São Paulo, Goiás e Pará. Segundo as investigações, a organização movimentou mais de R$ 33 milhões entre 2025 e 2026. A A justiça determinou o bloqueio de cerca de 30 milhões de reais em contas bancárias, além da apreensão de imóveis, carros de luxo e outros bens ligados ao esquema. A Polícia Civil também informou que a quadrilha

0: dia de forma organizada e vinha atacando cargas de medicamentos de alto valor. Só nos últimos 6 meses, o grupo teria participado de pelo menos 20 roubos parecidos. As investigações mostram que os remédios roubados eram vendidos novamente para instituições de saúde em vários estados do país. Para dar aparência de legalidade ao negócio, os criminosos usavam empresas de fachada e participavam de licitações, oferecendo preços abaixo dos praticados no mercado. Além disso, utilizavam transportadoras, entregadores e laranjas. A polícia também identificou pessoas responsáveis por recrutar funcionários de transportadoras para passar informações sobre cargas e rotas. As cargas roubadas eram levadas para áreas dominadas pelo Terceiro Comando Puro no Complexo da Maré. Lá, os medicamentos eram armazenados, separados e redistribuídos. A investigação aponta que a facção dava suporte ao grupo. Ao todo, cerca de 25 empresas de fachada nos estados do Rio de Janeiro, São Paulo, Goiás e Pará faziam parte do esquema. Da Rádio Nacional no Rio de Janeiro, Tatiana Alves.
1: O setor de máquinas e equipamentos defendeu juros menores e o fim da garantia de empregos no programa Brasil Soberano para proteger as empresas dos impactos das tarifas norte-americanas. Representantes se reuniram nesta terça-feira com o vice-presidente Geraldo Alckmin para apresentar propostas. De acordo com o presidente da ABIMAC, Associação Brasileira de Indústria de Máquinas e Equipamentos, José Veloso, o setor exportava US$4 bilhões para os Estados Unidos antes das tarifas e deve ser bastante afetado com a nova taxa de 25%. Ele disse ser contrário à aplicação da lei da reciprocidade e defendeu a continuidade das negociações diplomáticas. Veloso pediu também mudanças nos critérios de elegibilidade, período de referência, público-alvo e redução da taxa de juros do Brasil soberano, e que o programa não cobre mais a preservação dos empregos.
2: É um salto no escuro. Muitas empresas deixam de entrar no programa e beneficiar o país com exportações com medo, porque não sabe o que vai acontecer amanhã, até pela imprevisibilidade do governo norte-americano. Então, garantir emprego deixa muitas empresas de fora.
1: José Veloso defendeu medidas emergenciais já adotadas em crises anteriores, como crédito facilitado e adiamento de impostos.
2: Como foi feito no tarifaço anterior, foi feito na época da Covid, foi feito na crise que tivemos no Rio Grande do Sul, enfim, várias vezes o governo lançou mão do diferimento de impostos federais, como imposto de renda à pessoa jurídica, contribuição social sobre lucro líquido, PIS, PASEP, COFINS, Previdência Patronal, enfim, está um fôlego de capital de giro para as empresas para atravessar esse período de tarifas altas.
1: Outra frente é o reforço na busca de novos mercados junto com a Apex Brasil, Agência Brasileira de Promoção de Exportações e Investimentos. Segundo o presidente da ABIMAC, apesar da queda nas exportações para os Estados Unidos por causa das tarifas, as vendas para o exterior devem crescer 13% este ano com a abertura de novos mercados. Da Rádio Nacional em Brasília, Gabriel Brum.
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6: O cansaço profissional no Brasil deixou de ser passageiro e atingiu um ponto crítico. Uma pesquisa com quase 2 mil participantes revelou que 72% da população trabalha hoje em modo de sobrevivência, sob tensão aguda e constante. A neurologista doutora Gabriela Machado explica o que caracteriza esse mecanismo biológico.
7: Quando dizemos que alguém está em modo de sobrevivência, estamos descrevendo um estado em que o cérebro e o corpo permanecem em alerta constante, como se estivessem enfrentando uma ameaça contínua. Do ponto de vista biológico, ocorre uma ativação persistente dos sistemas de estresse. Em situações agudas, essa é uma resposta fundamental para a sobrevivência. Nesse cenário, o cérebro passa a priorizar tarefas relacionadas à sobrevivência imediata e reduz capacidade para funções complexas como criatividade e planejamento.
6: Esse esgotamento afeta o cérebro, prejudica o sono

0: de quase 60% dos trabalhadores e triplica o tempo de execução de tarefas simples. A neurologista aponta os sinais de alerta.
1: Aparecem sinais cognitivos como dificuldade de concentração, esquecimentos frequentes, sinais emocionais como irritabilidade aumentada, ansiedade constante, sinais físicos como cansaço persistente, alterações de sono, tensão muscular, sinais comportamentais como isolamento social.
0: Por outro lado, o suporte profissional reverte o quadro e devolve o foco ao trabalhador.
1: A ciência mostra que o cérebro possui grande capacidade de recuperação quando os fatores de estresse são identificados e manejados precocemente. Devemos priorizar a qualidade do sono, praticar atividade física regularmente e não basta somente parar de trabalhar. É necessário realizar atividades que promovam recuperação mental, como lazer, contato com a natureza, tempo com familiares e amigos. Estabelecer limites saudáveis também é muito importante. Aprender a dizer não quando necessário e delegar tarefas. E procurar ajuda profissional precocemente quando os sinais persistem.
0: Especialistas reforçam, por fim, que o primeiro passo é reconhecer o estresse excessivo e restabelecer a capacidade biológica de descansar. De Florianópolis, da Rede de Notícias AKRT, Carol Denardi.
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4: As televisões que transmitiram os jogos, além de plataformas digitais, dos estádios e das redes sociais, se transformaram num mundo de publicidade das chamadas bets. Um levantamento da Fintech Clave apontou que a parcela de brasileiros que realizou apostas durante a Copa chegou a 34,8% da população, mais que o triplo do percentual registrado anteriormente. O deputado catarinense Jorge Guetem, do Republicanos, tem um projeto em tramitação na Câmara que busca restringir a divulgação de plataformas de apostas que operam sem autorização no país e responsabiliza quem promove esses serviços. Para o parlamentar, é preciso evitar que a paixão dos brasileiros pelo futebol seja usada para estimular apostas de forma indiscriminada.
5: Vivemos uma epidemia das bets no país. Muitas vezes a publicidade vende a sensação de ganho fácil, sem mostrar os riscos que existem por trás das apostas. Eu não sou contra as bets, mas sou contra a propaganda sem controle e contra as empresas que atuam fora da lei. Apostas deve ser entretenimento. As pessoas têm que saber que vão perder dinheiro quando apostarem. Não promessa de lucro fácil.
4: Aos moldes das peças publicitárias de cigarros, agora as peças das apostas online também estão obrigadas a exibir avisos sobre riscos associados ao jogo. A medida, que passou a vigorar na sexta-feira, determina alertas obrigatórios, como o Ministério da Fazenda adverte: aposta não é investimento. Apostar pode causar dependência. E apostar faz você perder dinheiro. Também está proibido apresentar apostas como solução para problemas financeiros, forma de enriquecimento ou veicular senso de urgência para estimular o jogo. Plataformas que violarem as regras de publicidade podem ser multadas em até 20% do seu faturamento e ter a autorização de funcionamento suspensa no Brasil por até 180 180 dias. Em caso de reincidência, a licença pode ser cassada definitivamente. O deputado Jorge Guetem disse que seu projeto reforça a campanha do governo, porque torna lei o que agora é apenas uma portaria. De Brasília, da Rede de Notícias Acaerte, repórter

0: Rita Sardi.
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0: O Ministério do Trabalho e Emprego assinou nesta terça-feira a portaria que regulamenta o trabalho aos feriados após um longo processo de diálogo e de construção tripartite entre empregadores, trabalhadores e governo. O debate começou em 2023, quando a pasta revogou a autorização permanente para o trabalho aos feriados de vários segmentos do varejo. A partir dali, foi criado pelo governo um grupo de trabalho tripartite para discutir parâmetros da medida e focar no diálogo entre empregadores e trabalhadores. O documento entra em vigor nesta quarta-feira e estabelece que o funcionamento do comércio em feriados dependerá de autorização prevista em acordo coletivo firmado entre sindicatos de trabalhadores e de empregadores. O ministro do Trabalho, Luiz Marinho, celebrou o acordo.
2: Eu queria valorizar cada um de vocês que partilharam, participaram desse processo, no mais, agradecer e dizer, a nossa torcida do governo é para que as coisas aconteçam da melhor maneira possível. Então, isso aqui, creio que é uma importante lição que nós estamos dando, especialmente vocês estão dando, de maturidade, de possibilidade de chegar. Então, eu creio que o melhor dos mundos é que não tenha que ter interferência do Estado nesse processo. As partes têm responsabilidade, maturidade e representatividade, acima de tudo, para poder trabalhar.
0: Setores considerados essenciais ou de interesse público, como farmácias, padarias, postos de combustíveis, bares, restaurantes, hotéis, salões de beleza, feiras livres, agências de turismo, lavanderias, serviços funerários e o comércio de gás de cozinha, entre outros, passam a ter autorização permanente para funcionar em feriados. Para o representante da Confederação Nacional do Comércio, Ivo Dall'Acqua, a medida representa um importante avanço ao conferir mais segurança jurídica a empresas e trabalhadores.
3: A necessidade da convenção foi prospectada por conta de uma questão, é que na convenção você estabelece parâmetros iguais para todos. Então você entrega ferramentas concorrenciais para todos, tanto para os pequenos empreendedores como para os grandes empregadores. Então, o resultado que nós temos agora é um instrumento que direcione, que equilibre, e a mesa desenvolveu diálogo e maturidade. Espero que a gente espraie isso por todas as representações de trabalhadores e de empregadores do comércio no Brasil.
0: Guiomar Vidor, vice-presidente da Confederação Nacional dos Trabalhadores no Comércio, disse que o acordo foi um consenso entre trabalhadores e empregadores.
4: Nós entendemos que esse foi o acordo possível, né? Existia uma pauta do lado dos trabalhadores, havia uma pauta do lado dos empregadores, né? E o que nós conseguimos fazer foi um consenso dessas duas pautas. Então, nós entendemos que isso também possibilitou, dentro desse acordo que nós firmamos, atender as necessidades básicas da população. Então, foi construída uma proposta que, na verdade, hoje foi um consenso entre trabalhadores e empregadores e que deverá regulamentar pelos próximos anos aí o setor do comércio, o funcionamento dos feriados desse setor do comércio.
0: De Brasília, da Rede de Notícias Acaerte, repórter Rita Sardi.
1: O Dia Estadual de Combate ao Feminicídio é comemorado nesta quarta-feira, 22 de julho, como forma de estímulo à reflexão e conscientização da sociedade catarinense. Somente no primeiro semestre de 2026 foram registradas no estado 28 ocorrências do crime caracterizado pelo assassinato contra a mulher em contexto doméstico familiar ou por razões de gênero. O número representa um crescimento de 33% na comparação com o mesmo período do ano passado. No último mês de março, o Ministério Público de Santa Catarina lançou o Mapa do Feminicídio, uma ferramenta que organiza dados de fontes oficiais para possibilitar uma análise do cenário nas diferentes regiões catarinenses. A Procuradora-Geral de Justiça da instituição, Vanessa Cavalazzi, ressalta.
5: O mapa é, primeiro, um diagnóstico do que nós temos em termos de fenômeno do feminicídio em Santa Catarina. Trata de quem é a vítima, quem é o agressor, trata de onde o fenômeno está localizado, qual a mulher na geografia de Santa Catarina está mais exposta a esse fenômeno. Ele é um grande instrumento

0: de confecção de política pública. De outro lado, o mapa também é um relatório sobre todos esses números. Está acessível lá no site do Ministério Público, é interativo, você pode ter dados exclusivamente da sua região, isso é possível lá, mas ele também é um relatório que analisa esses números que a gente encontrou no mapa.
1: De acordo com os dados do mapa do feminicídio, Santa Catarina tem uma taxa estadual de 1,7 casos do crime para cada 100 mil mulheres, acima da média nacional de 1,4. Esta proporção, no entanto, cresce em algumas localidades, como aponta a coordenadora-geral do Núcleo de Enfrentamento a Violências e Apoio às Vítimas do Ministério Público de Santa Catarina, promotora de justiça Chimele Marcon.
2: Em que pese as cidades hoje que nós temos o maior indicador demográfico serem líderes em termos do ranking dos feminicídios, nós nos deparamos com taxas que muitas vezes suplantam até o dobro dessa média estadual. Nós vamos encontrar dois corredores. O primeiro na região oeste, que vai de Concórdia até São Miguel do Oeste, com uma taxa superior a 2 feminicídios a cada 100 mil mulheres. São Lourenço do Oeste desponta com uma taxa de quase 7 feminicídios a cada 100 mil habitantes. Xanxerê, da mesma forma, 5,50. E o outro corredor, Planalto Serrano, que envolve a região de Lages e Curitibanos. E isso, para nós, enquanto Ministério Público, ele nos apresenta toda uma nova área de incidência para atuação, inclusive preventiva.
1: O mapa do feminicídio completo está disponível para consulta de todos os cidadãos pelo site do Ministério Público de Santa Catarina, no endereço mpsc.mp.br. De Florianópolis, da Rede de Notícias Acaerte, Cadu Reis.
3: Possibilidade de eventos climáticos severos durante o período das eleições 2026 já está no radar da Justiça Eleitoral de Santa Catarina. O cenário exige planejamento antecipado para garantir que a votação ocorra com segurança, mesmo diante de condições adversas. O presidente do TRE de Santa Catarina, desembargador Carlos Roberto da Silva, afirma que o tribunal já trabalha na prevenção.
4: A Justiça Eleitoral de Santa Catarina está preocupada, sim, claro, é um fenômeno que todos nós já conhecemos, essa possibilidade de eventos climáticos severos, mas nós estaremos preparados. Já internamente temos a nossa comissão interna, que está estudando medidas já proativas e preventivas para que as eleições transcorram de maneira tranquila em outubro.
3: A preocupação ganha importância diante da influência de fenômenos climáticos como o El Niño, que podem alterar os padrões de chuva e temperatura e aumentar a ocorrência de eventos extremos em diferentes regiões. Para se antecipar às possíveis situações de emergência, o TRE criou uma comissão interna e prevê atuação conjunta com outras instituições.
4: A comissão que formamos internamente de servidores do TRE de Santa Catarina, ela receberá o apoio também de outras instituições do nosso grupo de pronta resposta, que são as entidades parceiras, né? Ministério Público, as polícias, forças de segurança, para que nós possamos criar um planejamento prevendo diversos cenários, né? Nós não estamos com isso com um discurso alarmista, não, somente um discurso de segurança, transmitir essa segurança ao eleitor, que estaremos preparados, a Justiça Eleitoral estará preparada para qualquer cenário, né? Porque nós não sabemos eventualmente se vai ocorrer e como vai ocorrer. Mas seja qual for, esperamos que nada ocorra, né? Mas se ocorrer, nós efetivamente estaremos preparados porque já teremos um planejamento para isso.
3: De Florianópolis, para a Rede de Notícias Acaerte, Vanessa Carini.
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2: Alô Brasil! Está no ar o programa Viva a Vida, na Pastoral da Criança.
3: Olá, amigo ouvinte! O programa Viva a Vida conta mais uma vez com a sua companhia.
2: Hoje vamos conversar sobre um tema que tem causado muito sofrimento em várias famílias brasileiras: o tráfico de crianças.
3: O que fazer quando uma criança desaparece? O que você pode fazer para ajudar seu filho? O que seu filho pode fazer para se proteger?
2: É sobre isso que vamos conversar no programa de hoje. Fique ligado!

0: No Brasil, estima-se que 40 mil crianças e adolescentes desapareçam todos os anos. Para falar sobre esse assunto, nós convidamos a coordenadora nacional da rede Um Grito pela Vida.
1: Olá, paz e bem. Sou irmã Isabel do Rocio Cus, irmã catequista franciscana. Resido no interior do Amazonas, na cidade chamada Manaquiri. Hoje eu estou no serviço da coordenação nacional da rede Um Grito pela Vida, rede que enfrenta o tráfico de pessoas.
2: Irmã Isabel, o que é o tráfico de crianças?
1: O tráfico de crianças é uma grave e uma violação profunda da dignidade humana. Acontece quando crianças são recrutadas, transportadas, acolhidas ou mantidas para fim de exploração. Muitas vezes ocorre por meio de falsas promessas, pelo engano, pela manipulação ou aproveitando situações de vulnerabilidade das famílias. E é importante lembrar que criança não é mercadoria. Criança é sujeito de direitos e precisa ser protegida.
0: Qual é a finalidade do tráfico de crianças? E que perfil de crianças os aliciadores mais procuram?
1: O tráfico de crianças, ele pode ter várias finalidades, como a exploração sexual, para o trabalho infantil, para adoções ilegais, para exploração e atividades criminosas, para mendicância e tantas outras formas de exploração. Os aliciadores procuram crianças em situação de maior vulnerabilidade, como a pobreza, a fragilidade familiar, a ausência de proteção, a pouca supervisão, violência ou situação de abandono. Mas é importante dizer sempre, qualquer criança pode ser vítima. Por isso, a proteção precisa ser de todos, precisa ser de todas.
2: Irmã Isabel, que consequências podem sofrer as crianças traficadas, desaparecidas?
1: As consequências

podem ser muito graves. Além dos riscos físicos, podem existir traumas emocionais profundos, medo, ansiedade, depressão e marcas que acompanham a pessoa por toda a vida. Muitas

0: Imediata, a família deve procurar imediatamente a polícia e registrar o desaparecimento. Também é importante fornecer foto recente, características físicas da criança, roupas que ela usava quando desapareceu ou qualquer informação que ajude na sua localização. Quanto mais rápido acontecer a mobilização, maiores são as chances de encontrar a criança e encontrá-la com vida.
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2: Irmã Isabel, que orientações devem ser dadas às crianças sobre como elas podem se proteger dos aliciadores?
0: Precisamos ensinar as crianças a não aceitar presentes, convites ou ajuda de pessoas desconhecidas sem autorização da família. Também é importante orientá-las a não compartilhar informações pessoais e a ter cuidado nas redes sociais e jogos online. E algo muito importante, a criança precisa sentir que pode conversar com os pais ou responsáveis sobre qualquer situação que lhe cause medo ou desconforto.
3: Quais dicas de prevenção que os pais devem tomar para evitar ou dificultar o sequestro de crianças?
0: Então, os pais precisam acompanhar mais de perto a rotina dos seus filhos e filhas, saber onde estão, com quem estão e também acompanhar a vida digital dos seus filhos, das suas filhas. É importante conhecer seus amigos, as suas pessoas próximas e manter diálogo constante. Fotografias atualizadas e documentos organizados também ajudam em situações de emergência, mas a principal prevenção é fortalecer vínculos com as crianças. Criança que se sente escutada e protegida tende a comunicar situações de riscos imediatamente a seus pais.
2: Como deve ser o acolhimento das crianças vítimas de tráfico?
0: O acolhimento precisa acontecer com muito respeito, acontecer com muito cuidado e proteção. A criança não pode ser julgada e muito menos culpabilizada. Ela precisa ser escutada, acolhida com carinho e acompanhada por uma rede de proteção. A rede de proteção que é a sua família, que é a assistência social do município, pelo pessoal da saúde, pela escola, pelo apoio psicológico. A recuperação não é apenas física, mas é também emocional, afetiva e é humana.
3: O que a comunidade pode fazer para ajudar a combater o tráfico de crianças?
0: O enfrentamento ao tráfico de crianças é responsabilidade de toda uma sociedade. É responsabilidade da igreja, é responsabilidade da família. A comunidade pode estar atenta às situações suspeitas, participar de ações de prevenção, orientar famílias e denunciar casos de violência ou exploração. Também precisamos fortalecer a cultura do cuidado. Quando uma comunidade protege suas crianças, ela protege o seu futuro e defende a vida. E proteger as crianças é missão de todos nós.
2: Que mensagem a senhora gostaria de enviar para os nossos ouvintes?
0: Convidamos você a conhecer a Rede Um Grito pela Vida, rede que enfrenta o tráfico de pessoas, principalmente de crianças, adolescentes, jovens e mulheres. Faça parte dessa rede de proteção de cuidado. Visite as nossas redes sociais e conheça um pouco mais a nossa vida e nossa missão.
3: Obrigado, irmã Isabel, por essas importantes orientações e até uma próxima oportunidade.

0: Vamos conversar agora com a Maria Inês Monteiro de Freitas, coordenadora nacional da Pastoral da Criança.
1: Maria Inês, como a Pastoral da Criança colabora na prevenção e combate do tráfico de crianças?
2: O combate ao tráfico de crianças é uma urgência que exige atenção, conscientização e ação de toda a sociedade. É fundamental fortalecer redes de proteção, investir em educação, denunciar suspeitas e

0: garantir que políticas públicas sejam efetivamente aplicadas para prevenir e enfrentar esses crimes. Combater o tráfico de crianças é assumir a responsabilidade em defesa da vida e construir um mundo mais justo e seguro para todos.
1: Pastoral da Criança, Cidadania, Vida, Paz e Esperança.
2: Vamos conversar também com a professora Tânia Valéria de Oliveira Custódio, de Coari, estado do Amazonas. A Tânia é líder da rede Um Grito pela Vida, que é parceira da Pastoral da Criança.
3: Tânia, que orientações vocês dão para as famílias sobre a prevenção e o combate ao tráfico de crianças?
4: O combate ao tráfico das crianças é algo muito importante e que todos devem ficar atentos. Dá orientações às crianças, aquelas orientações que já são básicas. Não aceitar nada de pessoas que eles não conheçam. Não aceitar caronas, que é muito comum nas cidades pequenas, que todo mundo aceita carona. Não aceitar comida dada por estranhos. Nem aceitar convites. E nas saídas de escola, principalmente, que as pessoas vêm, olha, sua mãe mandou lhe pegar, seu pai mandou lhe pegar. Eles nunca aceitem. A não ser que a mãe diga, ou o pai diga, que fulano vai pegá-los. Isso é informação muito importante, porque o tráfico vai acontecer de uma forma por pessoas que não apresentam nenhum tipo de ser suspeitos. São pessoas alegres, pessoas bem vestidas, pessoas simpáticas, pessoas solícitas, e é esse disfarce que engana as famílias. E na nossa região, eles botam as crianças para dormir e viajam nos barcos como se fossem filhos dormindo. Então a gente tem que ficar atento àquela história, porque eles não pegam filho de famílias pobres. Eles se aproveitam dessa máxima falsa e é aí que eles pegam as crianças, porque são essas crianças que estão mais vulneráveis. Essas crianças estão nas ruas, essas crianças brincam, essas crianças ficam fora das casas, né? As famílias têm uma confiança no fato de que não serão sequestradas e que largam as crianças de forma muito tranquila. Toda pessoa, ela tem por obrigação sempre ficar atento quando tem uma criança, não só a sua. Verificar se realmente aquele adulto foi o que trouxe aquela criança, se aquela criança ela está saindo de forma tranquila ou ela está rejeitando. Então, tudo isso a gente tem que ficar atento.
3: E agora nós vamos ouvir a mensagem de Dom Frei Severino Klazen, arcebispo de Maringá, Paraná, e presidente da Pastoral da Criança.
5: O combate ao tráfico de crianças é um compromisso com a defesa incondicional da vida e da dignidade humana. Cada criança é vista como dom de Deus e qualquer forma de exploração ou violência contra ela é uma grave ofensa ao Criador. Diante dessa realidade, a Igreja levanta sua voz em favor dos mais vulneráveis, denunciando o mal do tráfico humano e promovendo a cultura da proteção, do respeito e do amor à infância. Assim, combater o tráfico de crianças torna-se também uma missão de fé, onde a justiça, a solidariedade e o compromisso com a vida refletem o amor de Deus pelos seus pequenos. Por isso é uma insistência, todos aqueles que professam a fé em Jesus Cristo têm o dever, a obrigação de ajudar a defender a vida dos pequenos, que nunca seja objeto de comercialização e de uma maneira tão bruta. Que Deus proteja e abençoe nossas crianças.

0: 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Obrigado pela sua audiência.
1: Ah, e não deixe de visitar o nosso site. 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
0: Tchau, gente, e até o próximo Viva a Vida.
1: Até lá.
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0: Pecoagro informa. Dentro de instantes, forma-se a rede de comunicação cooperativista para transmitir as notícias do agronegócio e do cooperativismo. 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
1: Entra no ar pela rede de comunicação cooperativista o informativo agropecuário da FECO Agro, Federação das Cooperativas Agropecuárias do Estado de Santa Catarina. Alô, amigos gaúchos e catarinenses. Eu sou o René Roberto e essas são as principais manchetes desta semana. FECO Agro Santa Catarina completa 51 anos neste sábado. A Aurora Coop destaca os investimentos da cooperativa em Santa Catarina e no Mato Grosso do Sul. Renegociação das dívidas rurais avança e pode devolver capacidade de investimento ao produtor, disse Faesc. Sistema OCB defende a aprovação do PL do Seguro Rural. Santa Catarina perde mercado das carnes a partir de setembro, com a proibição da importação da União Europeia. E ainda teremos o Boletim do Agro, direto de Brasília com Catherine Reis, e o comentário da semana com Ivan Ramos. Este comentário na íntegra, estas e outras notícias logo após a nossa mensagem cooperativista.
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1: Você ouve as notícias do cooperativismo e do agronegócio da semana. Neste sábado, dia 25 de julho, dia do colono e dia do motorista, a FECO Agro está completando 51 anos de existência. Portanto, foi fundada em 1975 por 13 cooperativas agropecuárias do estado de Santa Catarina, onde inicialmente teve como finalidade a exportação em comum de soja das cooperativas associadas. Mas com o passar dos anos, ingressou em diversos outros negócios de interesse das cooperativas filiadas, atuando em quatro principais pilares: centralização de compras, indústria de fertilizantes, convênios governamentais e área de comunicação, com programas diários de rádio e TV, além de mídias digitais. A FECO Agro hoje é referência nacional em intercooperação, considerada uma das mais importantes entidades cooperativas do estado, com credibilidade no mercado interno e externo e reconhecimento nos órgãos públicos, meios políticos, mídia e nas comunidades. No ano passado, a FECO Agro ampliou o faturamento consolidado em 24%, ultrapassando R$1 bilhão. Resultado líquido acima de R$48 milhões, evidenciando a força do sistema e a evolução dos projetos. Soma-se a isso as compras em pool realizadas pela Central de Compras da FECO Agro em mais de R$1 bilhão e 800 milhões. Portanto, foram negócios em conjunto em mais de R$2 bilhões e 800 milhões. Esse desempenho é sustentado por uma base sólida de cooperativas. A FECO Agro, enquanto federação, reúne hoje 10 cooperativas singulares filiadas e uma central, que juntas somam mais de 71 mil associados e mais de 12 mil colaboradores nas cooperativas singulares, distribuídos em 605 unidades por diversos estados brasileiros. Essa união de cooperativas filiadas à FECO Agro evidencia sua força econômica, com faturamento que ultrapassa R$23 bilhões, o que reflete a dimensão e a relevância do cooperativismo no agronegócio catarinense. Quando considerada a integração com a cooperativa central Aurora, esses números se ampliam ainda mais. São mais 26,9 bilhões de reais em faturamento e cerca de 50 mil colaboradores, consolidando um dos maiores sistemas cooperativistas do Brasil. Só o sistema Aurora FECO Agro ultrapassou 50 bilhões de reais de faturamento. Além dos resultados operacionais, a Federação FECO Agro acumulou importantes reconhecimentos como o Certificado de Responsabilidade Social da Assembleia Legislativa de Santa Catarina, a certificação ISO 9001 e premiações nacionais em gestão e governança, o primeiro prêmio de empresa cidadã 2026 da DVB Santa Catarina e o selo de melhor empresa para trabalhar da FPTW, certificação

0: Great Place to Work, além de ter conquistado o troféu ouro no PDGC, na categoria Compromisso com a Excelência, no programa Gestão e Governança do Sistema OCB. Cooperativa Aurora Copi atravessa um dos períodos mais robustos de sua trajetória, com um ciclo de investimentos atual que ultrapassa a marca de R$1,1 bilhão. Em entrevista ao canal Cooper Alfa, o presidente da Aurora Copi, empresário e cooperativista Neivor Canton, e o presidente da Cooper Alfa e secretário do Conselho de Administração da Aurora Copi, empresário e cooperativista Romeu Betti, detalharam como esses recursos estão sendo aplicados.
1: O momento requer bastante atenção, mesmo que tenhamos estimado valores destinados já em orçamento, aprovados pelas nossas cooperativas filiadas, para fazermos investimentos, é preciso que se tenha a prudência ao realizá-los. Do valor citado, nós já praticamente concluímos as obras relacionadas à unidade de São Gabriel do Oeste, no Mato Grosso do Sul, onde adicionamos volumes importantes na produção, abatendo um volume de suínos mais 60% a mais do que se vinha abatendo, e agora partindo para projetarmos uma nova etapa de ampliação na unidade de São Miguel do Oeste. Essa unidade, no extremo oeste catarinense, é uma das unidades antigas da Cooper Central e que já faz por merecer uma melhoria, uma ampliação, e aí serão necessários então investimentos vultuosos, algo superior a R$600 milhões, que deverão ser destinados tão logo nós tenhamos obtidas as licenças ambientais e as demais licenças necessárias. Mas as plantas do sistema Aurora, hoje já são mais de 20 plantas frigoríficas, todas elas anualmente requerem novos investimentos, modernização, novas linhas de produção, novas tecnologias que o mercado passa a conhecer. E então, é óbvio que para se investir esses valores, não é necessário muito esforço nesse momento.
0: O sistema OCB esteve presente no encontro Semeando Resiliência e Prosperidade, o seguro rural que o Brasil precisa. A presidente executiva catarinense Tânia Zanella, também presidente do Instituto Pensar Agropecuária IPA, participou da abertura institucional do evento e defendeu o fortalecimento da política pública como uma medida estratégica para aumentar a resiliência da agropecuária diante dos desafios climáticos. Promovido pela Meridiana, Frente Parlamentar da Agropecuária FPA e FGV Agro, o encontro contou com a participação de representantes do setor produtivo, seguradoras, especialistas, parlamentares e autoridades públicas, a fim de debater caminhos que tornem o seguro rural mais eficiente e capaz de atender às necessidades dos produtores em um cenário marcado pelo aumento dos eventos climáticos extremos. Tânia Zanella ressaltou que o seguro rural precisa reunir três características essenciais: ser previsível, acessível e adequado à realidade do campo. Segundo ela, a instabilidade dos recursos destinados ao programa de subvenção ao prêmio do seguro rural PSR tem reduzido o alcance da política, justamente quando há registros de maior vulnerabilidade para a produção agropecuária. Tânia Zanella também defendeu a aprovação do projeto de lei PL 2951 de 2024, que aperfeiçoa o marco legal do seguro rural e busca garantir maior previsibilidade ao PSR. A proposta também prevê instrumentos para fortalecer a governança do sistema e criar mecanismos de resposta a eventos climáticos de grande impacto. Ela destacou: o sistema OCB participou ativamente da construção do texto ao lado de representantes do setor agropecuário. A presidente do sistema OCB ressaltou ainda que as cooperativas desempenham um papel estratégico para ampliar o acesso ao seguro rural, especialmente entre pequenos e médios produtores. Com presença em mais de 3.500 municípios brasileiros, elas oferecem assistência técnica, orientação e apoio na contratação de instrumentos de gestão de risco. Segundo Tânia Zanella, cooperativismo e agropecuária caminham juntos no desenvolvimento do Brasil. Atualmente, o movimento reúne 25,8 milhões de cooperados, está presente em 3.586 municípios e responde por uma parcela significativa da produção nacional de alimentos. Além da abertura institucional, a programação contou com painéis dedicados aos desafios políticos, técnicos e operacionais do seguro rural. E a seguir, depois da nossa mensagem cooperativista, as notícias da semana do Senar. Aguardem!
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2: O sistema FAESC Senar promoveu, em parceria com a Superintendência e as gerências do Instituto Nacional do Seguro Social, INSS, uma capacitação sobre legislação previdenciária e benefícios rurais. O encontro foi realizado em Florianópolis e reuniu 53 profissionais dos sindicatos rurais das regiões Sul, Planalto Serrano, Vale do Itajaí e Planalto Norte. A programação teve como objetivo atualizar os participantes sobre as normas, procedimentos administrativos e critérios para a concessão de benefícios da Previdência Social. Uma segunda edição está programada para a próxima semana e vai contemplar profissionais dos sindicatos rurais das regiões Oeste, Meio Oeste e Extremo Oeste. Na abertura do encontro, o presidente do sistema FAESC Senar, José Zeferino Pedroso, afirmou que a qualificação das equipes integra a estratégia da entidade para ampliar a capacidade de atuação dos sindicatos rurais. Ele disse: como presidente da FAESC, sempre tive como prioridade fortalecer os nossos sindicatos rurais. Promovemos essa capacitação em parceria com o INSS há 22 anos e mantemos o compromisso de reunir pelo menos uma vez por ano as equipes para atualização técnica. O servidor do INSS e palestrante João Paulo Silvestre destacou que as frequentes alterações nas normas previdenciárias exigem atualização permanente e atenção aos procedimentos administrativos. O tema previdenciário, disse ele, é complexo e exige conhecimento técnico. O treinamento também contemplou temas como a análise documental e a formação da prova material, a utilização de bases governamentais para a comprovação da atividade rural, o cadastro da agricultura familiar, DAP e CAF, o Cadastro Nacional de Informações Sociais, CNIS, a certidão do tempo de contribuição, a elaboração de petições administrativas previdenciárias, a construção da linha do tempo na vida previdenciária do segurado, entre outros aspectos da legislação previdenciária e dos benefícios destinados ao público rural. A busca por uma solução capaz de aliviar a pressão financeira sobre os produtores rurais ganhou um novo impulso em Brasília. O desenvolvimento de uma proposta para a renegociação das dívidas rurais obteve avanços após o diálogo entre a Frente Parlamentar da Agropecuária, FPA, o presidente da Câmara dos Deputados, Hugo Mota, e o Ministério da Fazenda. A MP, medida provisória, 1376, autoriza a criação de linhas de crédito para a composição de dívidas para liquidação ou amortização de operações de crédito rural e de cédulas de produto rural. Também autoriza a participação da União em fundo garantidor destinado à cobertura de operações de crédito rural contratadas por produtores rurais afetados por eventos climáticos adversos. Para o presidente da FAESC, José Zeferino Pedroso, a medida representa um passo necessário e urgente para restabelecer a capacidade financeira dos produtores rurais e preservar a continuidade das atividades no campo. De acordo com a FPA, a bancada sempre priorizou as demandas dos produtores rurais em todas as negociações, desde a tramitação do PL 5.122 de 2023 até a minuta de medida provisória apresentada pelo governo. A medida também visa permitir que produtores afetados por perdas recorrentes recuperem a capacidade de investimentos e voltem a acessar crédito para financiar suas atividades e a próxima safra. Entre as ações de efeito imediato, a medida provisória autoriza bancos a que prorroguem por até 30 dias o vencimento das parcelas de principal e juros das operações de crédito contratadas por produtores que estavam adimplentes até o dia 14 de julho. O texto já está em vigor, mas precisa ser aprovado por senadores e deputados até em 120 dias para ser definitivamente convertido em lei.
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3: Olá, eu sou a Catherine Heitz e trago um resumo aí da Semana de Brasília que reflete no agronegócio para o sistema Fecoagro. O Congresso está de recesso, mas o mercado internacional não. E justamente isso que preocupa, porque a semana mostra que o Brasil está negociando em várias frentes, em várias mesas, ao mesmo tempo. Com os Estados Unidos, o governo tenta reduzir aí os impactos da nova tarifa de 25% sobre produtos brasileiros. A medida atinge setores como etanol, máquinas agrícolas, calçados, vestuário, papel, açúcar e diferentes itens industriais. A estimativa é de que cerca de 7,2 bilhões de dólares em exportações brasileiras sejam afetados, o equivalente a quase 19% das vendas ao mercado americano em 2025. O governo iniciou também com conversas com os setores mais atingidos e avalia aí um apoio financeiro, além de

0: de busca de alternativas para diversificar mercados. A Apex Brasil também anunciou 130 milhões de reais para um plano de diversificação comercial previsto para o mês de agosto. Mas o tarifaço americano não é a única preocupação. No setor de proteínas, o Brasil também acompanha duas negociações estratégicas, a União Europeia e a China. Isso porque a União Europeia pode suspender as exportações brasileiras de carne e outros produtos de origem animal já a partir do dia 3 de setembro. Isso por exigências ligadas a controle, documentação, rastreabilidade e segregação da produção em relação aos antimicrobianos. Não é um problema sanitário da carne brasileira, é um impasse que está na capacidade de principalmente comprovar e organizar a produção conforme o modelo exigido pelos europeus. E esse mercado compra menos volume do que a China, mas ele paga melhor. Por isso, a Europa é importante para a margem, valor agregado e principalmente reputação da carne brasileira. Já no mercado interno de proteínas, outro ponto chama muita atenção, é justamente a competitividade de frango em relação à carne suína, que caiu cerca de 70% em um ano. Em Santa Catarina, para você ter uma ideia, o custo do suíno vivo recuou em junho e acumula uma queda no ano. Mas a ração ainda representa mais de 72% do custo da suinocultura. Ao mesmo tempo, a China aumenta sua produção de carne de frango. E esse movimento mostra que o país busca depender cada vez menos de fornecedores externos e, claro, pode no futuro passar de grande comprador a concorrente de algumas cadeias.
1: E a seguir, depois da nossa mensagem cooperativista, as notícias do mercado agrícola da semana.
2: A agricultura catarinense é uma das mais dinâmicas, diversificadas e competitivas do Brasil. Seu desenvolvimento e sua modernização contam com o apoio da Federação da Agricultura e Pecuária do Estado de Santa Catarina e do Serviço Nacional de Aprendizagem Rural Senar Santa Catarina. A FAESC, em perfeita sintonia com os sindicatos rurais, promove a defesa técnica e política do agronegócio Barriga Verde. E o Senar qualifica e capacita os produtores rurais e suas famílias para a permanente busca da eficiência no campo. FAESC e Senar, instituições a serviço do setor primário da economia catarinense.
3: As notícias do mercado agropecuário.
1: A União Europeia publicou no início desse mês de julho um documento oficializando a sua decisão de excluir o Brasil da lista de países que não cumprem as regras do bloco contra o uso excessivo de antimicrobianos na pecuária. Com isso, o Brasil fica proibido de exportar carne para a União Europeia a partir do próximo dia 3 de setembro. Antimicrobianos são substâncias usadas para tratar e prevenir infecções em animais. Alguns desses medicamentos também podem funcionar como promotores de crescimento. Outros países do Mercosul, como Argentina, Paraguai e Uruguai, seguem autorizados para exportar para países europeus, menos o Brasil. Segundo o documento publicado, o Brasil foi excluído por não ter apresentado à Comissão Europeia as informações necessárias para comprovar que sua produção atende às exigências da União Europeia sobre o uso de antimicrobianos. O Ministério da Agricultura e o setor privado buscam soluções técnicas a fim de oferecer garantias que os europeus solicitaram, ou seja, visitas técnicas presenciais aos criadouros. Sobre essa decisão da Europa, o diretor de comércio exterior da cooperativa Aurora, Dilvo Casagranda, explicou para o nosso informativo agropecuário as consequências para a exportação de Santa Catarina.
4: A iminente suspensão das exportações brasileiras de carnes para a Europa, implementada pelo órgão europeu de controle de entrada de alimentos, se iniciará em 3 de setembro e impactará de forma significativa a produção de carnes do Brasil, uma vez que exportamos para a Europa carne bovina, carne de aves, em volumes significativos. Para a Aurora e para o mercado de frangos brasileiro, o impacto será da ordem de 5% do volume de produção. O Brasil exporta em torno de 25 mil toneladas mensais para o continente europeu e a Aurora exporta em torno de 2 mil toneladas mensais. As tratativas estão sendo feitas pelo Ministério da Agricultura do Brasil com os órgãos europeus, mas efetivamente ainda não se chegou a um bom termo e a iminente suspensão deverá se concretizar, pelo menos por um período, uma vez que houve sim acordo para um modelo de avaliações junto às fábricas de rações pela utilização dos antimicrobianos que o Comitê Europeu exige que o Brasil implemente de forma mais efetiva. Mas, após esse acordo, exigiu-se um ciclo de produção como demonstração de que os controles são efetivos. Então, para que isso se complete, precisamos completar esse ciclo de produção, apresentar

0: Dar os resultados para o órgão europeu e então aguardar que possa ser revertido esse posicionamento e retomarmos o volume de exportações para a Europa. Vamos trabalhar arduamente para que se consiga reverter essa situação.
1: A União Europeia responde por 5,8% do valor que o Brasil exporta em carne bovina, o que coloca o bloco como o terceiro maior destino do produto, depois da China, com 49,3% e Estados Unidos, 9%, segundo dados da Agrostat, sistema do Ministério da Agricultura. Para carnes em geral, o bloco é o segundo maior mercado, 5,7%, atrás da China, 30,08%. O Brasil foi o único país que saiu da lista por não apresentar informações exigidas pela União Europeia. E a seguir, o comentário da semana com Ivan Ramos. Hoje com o tema, enfim, decisões para auxiliar os agricultores. Aguarde!

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1: Nos últimos dias, o agronegócio brasileiro passou a receber um olhar mais atento das autoridades. Talvez ainda não na dimensão que o setor merece, mas não se pode negar que algumas medidas anunciadas têm potencial para reduzir o sufoco enfrentado pelos agricultores. O Plano Safra, apesar das restrições apontadas pelas entidades do setor, representa um instrumento importante para apoiar, ao menos parcialmente, os produtores rurais, desde que as promessas feitas sejam efetivamente cumpridas. Há quem sustente que o formato adotado nos anúncios teve motivação política e que determinadas medidas acabaram prejudicando uma parcela de produtores. No entanto, somente a execução das ações permitirá avaliar se os objetivos anunciados serão alcançados. Outro avanço foi o anúncio de linhas de crédito destinadas à renegociação das dívidas rurais. Trata-se de uma sinalização positiva para recuperar produtores que hoje não conseguem apenas quitar os seus compromissos financeiros, mas também estão impedidos de contratar novos financiamentos para continuar produzindo. É verdade que já surgem dúvidas quanto à capacidade de atender todos os agricultores que necessitam deste apoio. Ainda assim, para aqueles que conseguirem se enquadrar nas regras, a iniciativa representa uma providência coerente e necessária. Também merece destaque a continuidade das discussões no Congresso Nacional sobre a modernização do seguro rural. O tema avança, embora ainda seja preciso convencer parte dos parlamentares de que a proteção da produção agrícola deve ser tratada como política de Estado, acima das disputas ideológicas. A medida provisória que abriu novas linhas de crédito para enfrentar o endividamento rural é outro passo importante. Entretanto, será fundamental que o atendimento alcance não apenas os agricultores que perderam a safra em razão de eventos climáticos, mas também aqueles cuja atividade foi inviabilizada pela queda nos preços dos produtos agrícolas. Com isso, o produtor brasileiro passa a contar com instrumentos semelhantes aos oferecidos em diversos países que protegem a sua agricultura. A expectativa agora é que todas essas medidas saiam do papel e não se transformem apenas em ações de efeito político ou eleitoral. No caso específico do endividamento rural, é evidente que os avanços ocorreram graças à atuação firme de deputados e senadores, que há mais de 3 anos vem insistindo na necessidade de uma solução. Durante o período, o Poder Executivo alegou repetidamente falta de recursos, embora pouco tenha avançado na redução dos seus próprios gastos, enquanto o setor agropecuário continuava enfrentando dificuldades. Também têm sido frequentes críticas ao agronegócio, muitas vezes rotulado de forma generalizada, sem que se reconheça a sua contribuição para a economia brasileira, para a geração de emprego e tributos e para a segurança alimentar do país. Por uma questão de justiça, é preciso reconhecer o trabalho dos parlamentares, que permaneceram ao lado dos agricultores. Integrantes da Frente

0: Frente Parlamentar da Agropecuária e da Frente Parlamentar do Cooperativismo, tiveram atuação constante na defesa dos interesses do setor. Em Santa Catarina, embora nem todos tenham participado ativamente desse processo, aqueles que integraram essas discussões demonstraram compromisso com as demandas do campo. Cabe ao eleitor avaliar, e nas próximas eleições, quais representantes realmente defenderam o agronegócio durante seus mandatos e quais apenas se aproximaram do setor em períodos eleitorais. Essa reflexão vale também para a escolha dos futuros governantes do Poder Executivo. Mais do que discursos, será importante analisar quem apresenta propostas concretas para fortalecer a agropecuária brasileira e quem, ao longo dos anos, ignorou principais demandas do setor. Pense nisso.
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0: Louvado seja o nosso Senhor Jesus Cristo.
1: Para sempre seja louvado.
0: Bom dia.
1: Bom dia.
0: Que bom novamente estarmos reunidos aqui na casa da Imaculada Conceição, na casa de Deus, para juntos celebrarmos o 17º domingo do tempo comum, onde a liturgia, através da palavra de Deus, nos instrui a realmente cuidar da preciosidade da salvação, da presença de Deus, do amor de Deus, como uma verdadeira pérola que enche os nossos olhos de beleza. É nessa esperança que iniciamos a nossa celebração. Em nome do Pai, e do Filho, e do Espírito Santo.
1: Amém.
0: A graça e a paz daquele que é, que era e que vem esteja convosco.
1: Bendito seja Deus que nos reuniu no amor de Cristo.
0: Amados irmãos e irmãs, antes de participarmos do banquete eucarístico e ouvirmos a palavra de Deus, vamos pedir perdão por todas as nossas faltas para participar com dignidade deste momento de fé, de esperança e de amor, onde o próprio Cristo, através do pão e do vinho, vem ao nosso encontro, nos salvar e nos curar. Com coração contrito, mas cheio de esperança, peçamos perdão a Deus cantando.

0: Deus Todo-Poderoso, tenha compaixão de nós. Perdoe os nossos pecados e nos conduza à vida eterna.
1: Amém.
0: Glorifiquemos a Deus cantando. Música.

0: Oremos. No silêncio do seu coração, apresente a Deus as suas intenções, além daquelas já apresentadas no altar do Senhor no início desta celebração. Neste domingo, de maneira especial, rezamos por todos os avós, nesse dia que lembramos a memória de São Joaquim e Santa Ana. E de maneira muito especial e carinhosa, rezamos também pelo aniversário do nosso diácono Camilo, para que Deus o fortaleça e seja sempre testemunha de fé na nossa comunidade. Ó Deus, amparo dos que em vós esperam, sem vós nada tem valor, nada é santo. Multiplicai em nós a vossa misericórdia para que, conduzidos por vós, usemos agora de tal modo os bens temporais que possamos aderir desde já aos bens eternos. Por nosso Senhor Jesus Cristo, vosso Filho que é Deus e convosco vive e reina na unidade do Espírito Santo por todos os séculos dos séculos.
1: Amém. Liturgia da Palavra. O tesouro que satisfaz o Pai. Ter a nós conforme a imagem de seu Filho, primogênito numa multidão de irmãos. Ouçamos.
2: Leitura do primeiro livro dos Reis. Naqueles dias, em Gabaon, o Senhor apareceu a Salomão em sonho durante a noite e lhe disse: Pede o que desejas e eu te darei. E Salomão disse: Senhor meu Deus, tu fizeste reinar o teu servo em lugar de Davi, meu pai. Mas eu não passo de um adolescente que não sabe ainda como governar. Além disso, teu servo está no meio do teu povo eleito, povo tão numeroso que não se pode contar ou calcular. Dá, pois, ao teu servo um coração compreensivo, capaz de governar o teu povo e de discernir entre o bem e o mal. Do contrário, quem poderá governar este teu povo tão numeroso? Esta oração de Salomão agradou ao Senhor, e Deus disse a Salomão: Já que pedistes esses dons e não pedistes para ti longos anos de vida, nem riquezas, nem a morte de teus inimigos, mas sim sabedoria para praticar a justiça, vou fazer o teu pedido. Dou-te um coração sábio e inteligente, como nunca houve outro igual antes de ti, nem haverá depois de ti. Palavra do Senhor.
1: Graças a Deus.

0: Leitura da Carta de São Paulo aos Romanos. Irmãos, sabemos que tudo contribui para o bem daqueles que amam a Deus, daqueles que são chamados para a salvação, de acordo com o projeto de Deus. Pois aqueles que Deus contemplou com seu amor, desde sempre, a esses Ele predestinou a serem conforme a imagem de seu Filho, para que este seja o primogênito numa multidão de irmãos. E aqueles que Deus predestinou, também os chamou. E aos que chamou, também os tornou justos. E aos que tornou justos, também os glorificou. Palavra do Senhor.
1: Graças a Deus.

0: Proclamação do Evangelho de Jesus Cristo segundo Mateus.
1: Glória a vós, Senhor.
0: Naquele tempo, disse Jesus a seus discípulos: o reino dos céus é como um tesouro escondido no campo. Um homem o encontra e o mantém escondido. Cheio de alegria, ele vai, vende todos os seus bens e compra aquele campo. Jesus disse também: o reino dos céus é como um comprador que procura pérolas preciosas. Quando encontra uma pérola de grande valor, ele vai, vende todos os seus bens e compra aquela pérola. O reino dos céus também é ainda como uma rede lançada ao mar e que apanha peixes de todo tipo. Quando está cheia, os pescadores puxam a rede para a praia, sentam-se e recolhem os peixes bons em cestos e jogam fora os que não prestam. Assim acontecerá no fim dos tempos. Os anjos virão para separar os homens maus dos que são justos e lançarão os maus na fornalha de fogo. E aí haverá choro e ranger de dentes. Compreendestes tudo isto? Eles responderam: sim. Então Jesus acrescentou: assim, pois, todo mestre da lei que se torna discípulo do reino dos céus é como um pai de família que tira do seu tesouro coisas novas e velhas. Palavra da salvação.
1: Glória a vós,
2: que as palavras do Santo Evangelho perdoem todos os nossos pecados. A liturgia desse final de semana, assim como nós já estamos ouvindo há algum tempo, Jesus continua com a catequese do reino dos deus, nos mostrando como é o reino de Deus, como vivê-lo, como participá-lo e como contribuir para que este reino aconteça, que é um reino de amor, de justiça, um reino de solidariedade, um reino que tem como meta viver o amor. E a liturgia de hoje, ela é bastante interessante, que ela nos mostra novamente, ou nos questiona novamente, como está o nosso coração. O que direciona a nossa vida? O que direciona os nossos propósitos e o que fundamenta as nossas escolhas? Nós realmente estamos com os olhos fixos no Cristo Salvador? Ou estamos com o olhar desviado para outras realidades que ofusca a graça de Deus na nossa vida? É tempo de redirecionar a nossa direção e nos colocarmos novamente no caminho de Jesus Cristo, pedindo que o Espírito Santo de Deus nos conduza, nos oriente e nos fortaleça para fazermos boas escolhas, tomar boas decisões, assim como Cristo faria se estivesse no nosso lugar. Acho que se nós fizéssemos essas perguntas antes de tomarmos decisões, antes de reunirmos como comunidade, de pensar a nossa família, de pensar nossas escolhas, pensássemos: será que Cristo faria o que eu estou fazendo? Será que Ele pensaria como eu estou pensando? Acho que nós erraríamos menos. Nós decepcionaríamos menos, nós maltrataríamos menos o outro e faríamos que a convivência fosse muito mais satisfatória. porque o amor seria mais explicitado nas nossas realidades. Na primeira leitura, no livro de Reis, vemos a história de um rei, filho de Davi, um grande rei, que precisa conduzir o seu

povo, orientar aquela realidade, tomar decisões, decidir para uma gama de pessoas. E Deus se apresenta a ele e fala que ele pode pedir algo. E em vez de ele pedir aquilo que é de uso próprio, que enchesse o seu coração de vaidade, que desse riquezas, ele olha para Deus e fala: me dê sabedoria para bem conduzir esse povo, me dê sabedoria para bem governar, me dê sabedoria para conduzir esta multidão que precisa ser conduzida. E Deus se compadece por essa oração e atende o seu pedido. Claro que depois a gente vai ver o sinal da história, que ela toma uma outra roupagem, mas nesse momento Deus se compadece e atende. Se nós pedíssemos a Deus nas nossas orações, né, antes de irmos para o trabalho, antes de termos aquela conversa com uma pessoa que precisa de uma conversa um pouco mais intensa, a gente olhasse e falasse para Deus: Senhor, dai-me sabedoria, me ilumina com o Espírito. Como dizíamos na liturgia da semana passada, que o Espírito ore em nós e por nós, acho que nós acertaríamos mais, como já dizia. Porque quando pedimos a sabedoria de Deus, Deus vem em nosso auxílio, nos santifica, nos dá palavras de edificação, nos coloca na presença de Deus como verdadeiras ferramentas de salvação. E o Evangelho continua nesta tônica de boas escolhas para a nossa vida. Como um verdadeiro sábio sabe fazer. Um verdadeiro sábio escolhe coisas boas. Um exemplo mais simples. Você acha que um sábio de verdade, encontrando uma pepita de ouro ou uma pérola bem preciosa, bonita, rara, vai no mercado e troca esta joia por um latão? Alguém aqui faria isso? De ganhar ou uma herança de família, né, uma joia toda paramentada de pedras preciosas, brilhantes, e vai lá numa loja e fala: olha, aqui tem uma corrente de latão, quer trocar com ela? Troco. Quem faria isso em sã consciência? Ninguém. Acredito que ninguém. Porque ninguém gosta de perder aquilo que é valioso, né? Quem gosta de perder algo que é valioso? Em sã consciência, ninguém. Todavia, entretanto, assim nós fazemos com a nossa salvação, que é uma grande joia, uma preciosidade, algo que tem um valor tão imensurável que somente Deus poderia ter pago, e pagou, a custo preço. O preço foi a cruz. E nós pegamos isso e trocamos por latão. Trocamos por coisa sem sentido. Pegamos a salvação que Deus nos deu a custo preço, porque é uma preciosidade, é uma joia, e trocamos por qualquer coisa, por inveja, por fofoca, por falta de discernimento, por preguiça de rezar, por preguiça de ir à missa, por colocar acima de Deus o dinheiro, a profissão, o ego, a soberba, tantas outras coisas que, disfarçadas de joias, não passa de uma bijuteria sem valor nenhum. E nós corremos atrás, ignorando aquilo que realmente tem valor. Que a liturgia de hoje, a exemplo de Jesus Cristo, pela força do Espírito Santo, a gente tenha coragem de jogar do nosso coração tudo isso que nos afasta de Deus. Tudo isso que, disfarçado de preciosidade, não passa de um lixo. Para que fique no nosso coração somente aquilo que edifica, aquilo que cura, aquilo que salva, aquilo que nos faz verdadeiramente filhos de Deus. Filhos de Deus. E se nós quisermos saber se realmente estamos, nos comportamos como filhos de Deus, é só olhar para o Cristo. O Cristo é o modelo perfeito de humanidade. O Cristo é o modelo perfeito de homem, de mulher. O

0: Cristo é o modelo daquilo que nós devemos ser. Tem um teólogo que eu gosto bastante, que se chama Karl Rahner, um teólogo contemporâneo, e ele vai falar, nos mostra que Jesus, quando se encarna, além da nossa salvação, ele mostra ao homem o que é ser homem. Ele mostra à humanidade o que é ser humano. Ele mostra para nós qual é o projeto que Deus tinha para nós e tem quando criou o homem e a mulher. E ele usa como exemplo a passagem da criação do homem e da mulher, quando Deus, assim como um artista, assim como um oleiro, pega um pouquinho de barro, modela o homem, sopra sobre ele o espírito e ele ganha vida. O vivente e a vivente passa a existir à imagem e semelhança de Deus. Todos nós, quando vamos desenhar uma casa, pensamos numa casa, certo? Antes de desenhar. Quando vamos escrever um texto, nós temos ideia daquele texto que queremos passar para o papel. Quando a gente vai pintar um quadro, uma paisagem, a gente tem na nossa cabeça a ideia dessa paisagem. Ela não vai criando por osmose, por nada. Nós pensamos e fazemos. Assim é Deus. Quando Deus modela o homem, ele já tinha em mente o que deveria ser o homem. Ele já tinha em mente o que ele queria para o homem e para a mulher. Ele queria que fosse igual ao seu filho Jesus Cristo. E modela a nós como o próprio filho dele. Por isso somos imagem e semelhança de Deus. E o que adianta tudo isso se nos comportamos no mundo como se Deus não existisse, como se Deus não tivesse valor, como se Deus não fosse importante, como se estivéssemos no mundo como órfãos sem pai, tendo um pai que é amoroso, um pai que é misericordioso, um pai que está disposto a tudo para nos salvarmos. Que a nossa salvação seja a nossa maior joia, o nosso maior tesouro, a nossa principal meta na vida. E um dia possamos chegar com um coração tão desprendido e tão entregue a Deus como o Papa Francisco fez ao chegar no Brasil no ano de 2013, na sua primeira viagem internacional como Papa, aqui na Jornada Mundial da Juventude, que aconteceu no Rio de Janeiro. Ele chega no Brasil e fala, totalmente desprendido, não tenho ouro nem prata, mas aquilo que eu tenho de mais precioso compartilho com vocês, que é Jesus Cristo. Que Ele seja o nosso tesouro. Louvado seja o nosso Senhor Jesus Cristo. Creio em Deus Pai.
1: Seu único Filho e nosso Senhor, que foi concebido pelo poder do Espírito Santo, nasceu da Virgem Maria, padeceu sob Pôncio Pilatos, foi crucificado, morto e sepultado, desceu à mansão dos mortos, ressuscitou ao terceiro dia, subiu aos céus e está sentado à direita de Deus Pai Todo-Poderoso, onde há de vir a julgar os vivos e os mortos. Creio no Espírito Santo, na Santa Igreja Católica, na comunhão dos santos, na remissão dos pecados, na ressurreição da carne, na vida eterna. Amém.
2: Vamos fazer as nossas preces. Ó Pai, vossa alegria é ter casa cheia, sem faltar um filho ou filha. Para vos dar esse agrado, pedimos ajuda. Rezemos dizendo:
1: Senhor, atraí-nos para o vosso reino.
3: Dai à Igreja descobrir e testemunhar vosso reino de justiça, de solidariedade, único tesouro que satisfaz nosso divino humano coração. Rezemos.
1: Senhor, atraí-nos para o vosso reino.
3: Dai-nos viver a encarnação do reino na terra, que é vosso Filho Jesus, em seu coração e atitudes. Rezemos.
1: Senhor,

0: atraí-nos para o vosso reino.
1: Dai que nos tornemos peixes bons em vossa rede, a serem recolhidos para vossos cestos eternos, e que tudo façamos para que ninguém fique fora desses cestos, rezemos.
0: Senhor, atraí-nos para o vosso reino.
1: Hoje celebramos dia de São Joaquim e Santa Ana, avós de Jesus. Rezemos pelos avós e idosos, para que o nosso compromisso em cuidá-los e não deixá-los sozinhos seja uma expressão do nosso reconhecimento, gratidão e amor. Rezemos.
0: Senhor, atraí-nos para o vosso reino.
1: Hoje também acontece a festa de São Cristóvão, protetor dos motoristas. Que ele interceda por todos os que conduzem seus caminhões pelas estradas e cidades, que sejam prudentes e viajem em segurança. Guardai-os de todos os perigos, acidentes e imprudências, conduzindo-os pelos caminhos da paz, rezemos.
0: Senhor, atraí-nos para o vosso reino.
2: Pai de bondade, depende só de nós nos excluir de vossa salvação eterna. Não permitais que caiamos nessa loucura. Por Cristo, vosso Filho e nosso Salvador.
3: Amém.

0: E orai, irmãos e irmãs, para que o meu e o vosso sacrifício seja aceito por Deus Pai Todo-Poderoso.
1: Receba, ó Senhor, por tuas mãos este sacrifício, para a glória do seu nome, para o nosso bem e de toda a sua santa igreja.
0: Aceitai, Senhor, nós vos pedimos, os dons que recebemos de vossa generosidade e agora vos apresentamos, para que estes santos mistérios, pelo poder da vossa graça, nos santifiquem na vida presente e nos conduza à felicidade eterna. Por Cristo nosso Senhor.
1: Amém.
0: O Senhor esteja convosco.
1: Ele está no meio de nós.
0: Corações alto.
1: O nosso coração está em Deus.
0: Demos graças ao Senhor nosso Deus.
1: É nosso dever e nossa salvação.
0: Na verdade, é digno e justo. É nosso dever e salvação.

bendizer-vos e dar-vos graças, Pai Santo, fonte da verdade e da vida. Porque neste domingo festivo nos acolhestes em vossa casa. Hoje, vossa família reunida para escutar vossa palavra e repartir o pão da Eucaristia, celebra a memória do Senhor ressuscitado, enquanto a humanidade inteira espera o domingo sem ocaso, para entrar no vosso repouso. Então, contemplaremos a vossa face e louvaremos para sempre a vossa misericórdia. Nesta alegre esperança, unidos aos anjos e santos, cantamos a uma só voz.

0: Na verdade, vós sois santo, ó Deus do universo, e tudo o que criaste proclama vosso louvor. Porque, por Jesus Cristo, vosso Filho, Senhor nosso, e pela força do Espírito Santo, dais vida e santidade a todas as coisas, e não cessais de reunir para vós um povo que vos ofereça em toda parte, do nascer ao pôr do sol, um sacrifício perfeito. Por isso, ó Pai, nós vos suplicamos, santificai pelo Espírito Santo as oferendas que vos apresentamos para serem consagradas, a fim de que se torne o corpo e o sangue de vosso Filho, nosso Senhor Jesus Cristo, que nos mandou celebrar estes mistérios.
1: Enviai o vosso Espírito Santo.
0: Na noite em que ia ser entregue, Jesus tomou o pão, pronunciou a bênção de ação de graças, partiu e deu a seus discípulos, dizendo: Tomai todos e comei, isto é o meu corpo que será entregue por vós.

Do mesmo modo, no fim da ceia, ele tomou o cálice em suas mãos, pronunciou a bênção de ação de graças e o deu a seus discípulos, dizendo: Tomai todos e bebei. Este é o cálice do meu sangue, o sangue da nova e eterna aliança, que será derramado por vós e por todos para a remissão dos pecados. Fazei isto em memória de mim.

0: Mistério da fé.
1: Anunciamos, Senhor, a vossa morte e proclamamos a vossa ressurreição. Vinde, Senhor Jesus.
0: Celebrando agora, ó Pai, o memorial da paixão redentora do vosso Filho, da sua gloriosa ressurreição e ascensão ao céu, e enquanto esperamos sua nova vinda, nós vos oferecemos em ação de graças este sacrifício vivo e santo.
1: Aceitai, ó Senhor, a nossa oferta.
0: Olhai com bondade a oblação da vossa igreja e reconhecei nela o sacrifício que nos reconciliou convosco. Concedei que, alimentando-nos com o corpo e o sangue do vosso Filho, repletos do Espírito Santo, nos tornemos em Cristo um só corpo e um só Espírito.
1: O Espírito nos una num só corpo.
0: Que o mesmo Espírito faça de nós uma eterna oferenda, para alcançarmos a herança com os vossos eleitos, a Santíssima Virgem Maria, Mãe de Deus, São José, seu esposo, os vossos santos apóstolos e gloriosos mártires, o bem-aventurado Francisco Jordan,

0: Bem-aventurada Maria dos Apóstolos, São Joaquim, Santana e todos os santos que não cessam de interceder por nós na vossa presença.
1: Fazei de nós uma perfeita oferenda.
0: Nós vos suplicamos, Senhor, que este sacrifício da nossa reconciliação estenda a paz e a salvação ao mundo inteiro. Confirmai na fé e na caridade a vossa Igreja, que caminha neste mundo com o vosso servo Papa Leão, o nosso bispo Dom Cleucir, com os bispos do mundo inteiro, os presbíteros e diáconos, os outros ministros e o povo por vós redimido. Atendei propício às preces desta família que reunistes em vossa presença. Reconduzi a vós, Pai de misericórdia, todos os vossos filhos e filhas dispersos pelo mundo inteiro.
1: Lembrai-vos, ó Pai, da vossa Igreja.
0: Acolhei com bondade no vosso reino os nossos irmãos e irmãs que partiram desta vida. De maneira especial, rezamos pelo descanso eterno de Irineida Delfitro Dallacorte, sétimo dia de falecimento. E todos os que morreram na vossa amizade, unidos a eles, esperamos também nós saciar-nos eternamente da vossa glória. Por Cristo Senhor nosso, por Ele dais ao mundo todo bem e toda graça. Por Cristo, com Cristo e em Cristo, a vós, Deus Pai Todo-Poderoso, na unidade do Espírito Santo, toda honra e toda glória, por todos os séculos dos séculos.

0: guiados pelo Espírito Santo que ora em nós e por nós, elevemos as nossas mãos ao Pai e rezemos juntos a oração que o próprio Salvador nos ensinou. Pai nosso
1: que estais nos céus, santificado seja o vosso nome. Venha a nós o vosso reino. Seja feita a vossa vontade, assim na terra como no céu. O pão nosso de cada dia nos dai hoje. Perdoai-nos nas nossas ofensas, assim como nós perdoamos a quem nos tem ofendido. E não nos deixeis de cair em tentação, mas livrai-nos do mal.
0: Livrai-nos de todos os males, ó Pai, e dai-nos hoje a vossa paz. Ajudados pela vossa misericórdia, sejamos sempre livres do pecado e protegidos de todos os perigos, enquanto aguardamos a feliz esperança e a vinda do nosso Salvador Jesus Cristo.
1: Vosso é o reino, o poder e a glória para sempre.
0: Senhor Jesus Cristo, dissestes aos vossos apóstolos: eu vos deixo a paz, eu vos dou a minha paz. Não olheis os nossos pecados, mas a fé que anima a vossa igreja. Dai-lhe segundo o vosso desejo a paz e a unidade. Vós que sois Deus com o Pai e o Espírito Santo.
1: Amém.
0: A paz do Senhor esteja sempre convosco.
1: O amor de Cristo nos uniu.

0: Bem-aventurados os misericordiosos, porque alcançarão misericórdia. Bem-aventurados os puros de coração, porque verão a Deus. Amados irmãos e irmãs, eis o Cordeiro de Deus, aquele que tira todo o pecado do mundo.
1: Senhor, eu não sou digno de que entreis em minha morada, mas dizei uma palavra e sereis salvos.

Comungar é a nossa união com Cristo e entre si, fortalecendo a nossa fé e o nosso amor ao próximo. Também nos lembra o sacrifício de Jesus e a esperança da vida eterna. Quando nos aproximamos para recebermos o Cristo na Sagrada Eucaristia, cantemos.

0: Oremos. Recebamos, Senhor, o divino sacramento, memorial perpétuo da paixão do vosso Filho. Concedei-nos, vos pedimos, que sirva para nossa salvação o que ele mesmo nos deixou como seu inefável amor. Por Cristo nosso Senhor.
1: Amém.
0: Temos avisos da nossa comunidade?
1: Não, não temos, Padre Cláudio.
0: Então, só reforçando o convite, aqueles que puderem, quiserem participar conosco da festa de São Cristóvão aqui na comunidade ao lado. A partir das 9h30 nós temos as bênçãos do carro, às 10h a Santa Missa e depois o tradicional almoço que vocês sabem bem melhor do que eu, do quão bom é. Então participe conosco. Também queremos render graças a Deus pelo dom da vida do nosso diácono Camilo, que Deus possa continuar abençoando a sua vida, a sua história, a tua vocação. E que seja sempre esse testemunho de fé, de fidelidade na sua família, na vida dos seus filhos, dos seus netos e de toda a nossa comunidade paroquial. Pela vida e missão do seu diácono, rezamos também pedindo que a Santíssima Virgem Maria os cubra com seu manto de amor, afaste do teu coração todos os perigos e males, para que, munidos do amor do Filho da Virgem Maria, o nosso Salvador Jesus Cristo, esteja sempre cheio de fé para nos orientar através da vocação diaconal, através da vocação familiar, através do seu testemunho cristão. Pelo seu diácono, rezamos juntos. Ave Maria,
2: cheia de graça, o Senhor é convosco. Bendita sois vós entre as mulheres, bendito é o fruto do vosso ventre, Jesus. Santa Maria, Mãe de Deus, rogai por nós, pecadores, agora e na hora de nossa morte. Amém.
0: Então cantemos parabéns, né?

0: O Senhor esteja convosco.
1: Ele está no meio de nós.
0: Que Deus Todo-Poderoso, sob a intercessão da Santíssima Virgem Maria, vos abençoe. Ele que é Pai, Filho e Espírito Santo.
1: Amém.
2: Um abençoado domingo para cada um de nós. Ide em paz e que o Senhor vos acompanhe.
1: Graças a Deus.
0: Bom domingo e boa semana a todos.
1: Amém. Amém.

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nota de falecimento. A funerária São Judas Tadeu, mulheres de Raimundo Zelir dos Santos, mais conhecido por seu Zelir, residente de no bairro Alvorada, comunica um profundo pesar o seu falecimento, ocorrido hoje às 5 horas, aos 84 anos de idade. O velório será no memorial São Judas Tadeu, a partir das 14 horas. A despedida será amanhã às 9 horas e logo após seguirá para o cemitério municipal. Comunicamos com profundo pesar o falecimento de Raimundo Zelir dos Santos, mais conhecido por seu Zelir. Aos milhares de amigos, as nossas sentidas condolências.

0: literária São Judas Tadeu. O sopro da vida, um ciclo sem fim.
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94, muito bom dia, gente amiga. Estamos chegando aqui na Videira com mais um programa, o nosso programa de domingo, meu povo. É, hoje é domingão, dia 26 de julho de 2026. Temperatura marca 16 graus, hoje é dia dos avós. Alô, vovô, alô, vovó, parabéns pelo seu dia, então, hoje aí, né? Também dia dos idosos e dia nacional do arqueólogo, né? Arqueólogo, é isso mesmo, ó? E arqueólogo, né? Isso mesmo? Ah, agora sim, né? Estamos aí, oferecimento junto com a gente. A partir de agora eu falo pra você que o nosso programa vai até as 12 horas e 30 minutos. 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Bom dia aos amigos aí do centro, alô povo dos bairros, pessoal do interior aí, município vizinho, tá ligado com a gente, via online, por esse mudou afora, tá aí na sua casa, no seu carro, curtindo a programação da Videira. Um bom domingo, ótima manhã a todos aí, muito obrigado pela sintonia. Estamos aí com o nosso programa, muita música, participação do ouvinte, sorteio de prêmios, e mais um programa de domingo aqui pela nossa Rádio Videira, né? Opa, coisa boa, de especial, de primeira, e vamos começando o programa. Daqui a pouquinho tem a participação do ouvinte 95.

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1: Com muita alegria, os serranos recebem aqui no Rio Grande o famoso cantor Sérgio Reis.
2: Feliz estou eu, porque vou agora cantar uma maneira gostosa pro serrano. Esse grupo maravilhoso que eu amo, admiro e respeito. Vai ouvindo a maneira aí, Sérgio Reis, o serrano.

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0: 9:15, 9:15, bom dia pra você. É, nossa vaneira. Pessoal, é o seguinte, pô, vou liberar o telefone aí, a participação do ouvinte no WhatsApp a partir de agora, tá? A partir de agora você tem que participar com a gente e vai estar concorrendo hoje. Olha o kitzaço, presentaço aqui da Casa da Funilaria hoje, Esquadrias, né, gente? Então é o seguinte, vai estar concorrendo uma faca personalizada, mas uma senhora numa faca aí, né? Isso aí, rapaz, com banho e tudo, pra você churrasquear aí. Tem mais uma garrafa térmica, tem a xícara, tem o boné e a carne de madeira de cortar aí, pra cortar a carne pro seu churrasco, né? Um presentaço, um baita de um kit aí da casa da funilaria, porque é o seguinte, você vai responder pra gente hoje, eu vou perguntar aqui pra vocês o seguinte, meus amigos... Qual a empresa que está trazendo uma grande novidade para a Videira e região, agora com fabricação própria de telhas aí? É claro, né, gente, que é a Casa da Funilaria. Então você vai participar com a gente aqui do nosso programa de domingo, né? Com muito carinho ter a participação do ouvinte por aqui.
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0: 9h17. Tá, então deixa eu só concluir aqui, pessoal, né? Você vai participar com a gente hoje e vai responder aqui a pergunta, né? E eu quero saber o seguinte: qual a empresa que está aí trazendo uma grande novidade para dentro da região, agora com fabricação própria de telhas, tá certo? 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Então, liga aqui ou participa no WhatsApp 99109-4932, manda sua mensagem de áudio, sua mensagem de texto aí, né? E participa aqui respondendo a Casa da Funilaria. O pessoal só vai estar concorrendo quem responder certinho pra gente aí, tá bom? Tem que responder aqui pra você concorrer esse baita kit aí, oferecimento da Casa da Funilaria, beleza? Um abraço lá pro Mengato, pra Kate. Daqui a pouquinho o Mengato fala com a gente também sobre essa novidade, né? Trazendo essa novidade para a nossa cidade de Videira, para toda a região aí, né? 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Agora com esta novidade pra vocês então, tá bom? Vamos soltar o texto aí pro pessoal já ficar conhecendo aí, solta o texto aí, o texto, o pessoal saber aqui do que a gente está falando aqui, gente. Olha, escuta aí.
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0: Tá aí então, gente, participa respondendo aqui. Você vai concorrer a esse super kitzaço aqui, pode ter certeza, um kit de qualidade.

0: para você que participar com a gente então, tá bom? Temos aqui a participação do ouvinte, bom dia, quero participar do sorteio da Casa da Funilaria, a Clarice Vans, Cidade Alta, ligado com a gente, muito obrigado pela companhia. Quem mais está na sintonia? Bom dia.
1: Bom dia, aqui é o Moacir Daniel, quer concorrer ao brinde da Casa da Funilaria e pedir uma música do Gustavo Lima, Retrovisor, que ofereci para minha filha, para meu netinho e para minha netinha. Obrigado se for atendido.
0: Valeu, meu amigo, vou trazer tua moda do retrovisor, até vou deixá-la aqui pra gente rodar aí junto com a oração pela família, essa música bonita aí do Gustavo Lima, né? Que com certeza combina muito bem ali na oração aí pela família com o Padre Jair do Meu Dia. Já vou deixar a moda lá pra nós discutir depois aí, tá bom? Quem mais da sintonia curtindo a programação da Videira?
2: Bom dia, Tibo, tudo bom? Gostaria de concorrer a faca personalizada ali da Casa da Funelaria. Amélia Tonita Zago. A música, se puder tocar o shot do caminhoneiro, vou oferecer especialmente a todos os caminhoneiros, caminhoneiras de todo o Brasil. Um abraço, um bom domingo. Tchau.
0: Valeu, obrigado pela participação. Inclusive, vou trazer já aqui o Xoto Caminhoneiro, mandar para todo o pessoal que está na procissão aí, né? Na carreata aí, na procissão da festa do São Cristóvão. Hoje tem a festa de São Cristóvão aí, né? E tem muita gente já aí na carreata, né? Na procissão aí e curtindo o nosso programa. Então, um abraço a todos aí que estão fazendo aí a procissão, né? Saiu lá do trevo aí, né? E vai lá do trevo de Caçador aí, vai até a igreja aí do São Cristóvão então, tá bom?

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1: 9:27, 9:27, bom dia pra você, é ligado na vida, ligado no nosso programa de domingo, oferecimento eu falo aqui da Água Azul Poços Artesianos, você encontra aí, né gente, tem pra vocês, perfuração, 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Seguimos com o nosso programa, pessoal. Lembrando, então, mais uma vez, você que ligou o rádio agora, seja bem-vindo aqui na Videira. Hoje você vai participar com a gente e eu quero saber o seguinte, né, minha gente? Quero saber o seguinte aí, para você que participar com a gente aí, você vai responder qual a empresa que está fazendo uma grande, né, trazendo aí uma grande novidade para a Videira região. Agora, com fabricação própria de telhas, é claro, né, gente? Estão falando da Casa da Funilaria, isso mesmo. 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Então, bora participação no 20 aí, o povo participando, deixa eu atender mais participação chegando por aqui. Temos aí a participação do ouvinte, bom dia time, isso, quero participar aí do sorteio, né? O Miguel Fiorelli tá ligado com a gente, Casa da Funilaria, obrigadão pela participação. A Cleusa de Fátima Pontes de Pomeia também quero participar aí do sorteio da Casa da Funilaria e a música aí, né, pra nós, valeu, obrigadão pela participação aí, tá? Temos aqui a participação, bom dia, consegui participar aí do prêmio, a resposta é Casa da Funilaria. Bom dia, manda o nome aí pra gente colocar no sorteio. Então, tá bom? Quem mais aqui tá participando com a gente? Bom dia, quero participar do sorteio da Casa Funilaria e a música pode ser de carona, Maria, a

Aparecida Trindade Zago, ligada com a gente, curtindo a programação da Videira. Bom dia, Ivone Perazoli, de São Brás, e quero participar aí do sorteio da Casa da Funilaria, tá participando? É, gente, isso aí, né? Bom dia, me chamo Josiane Mascarello, quero participar do sorteio da Casa da Funilaria, obrigado pela participação, pessoal do Passo da Felicidade, ligado com a gente. Bom dia, aqui é a Cíntia Gisele Baroncelo, e também quero participar do sorteio da Casa da Funilaria, ofereço o programa aí para todos os avós, né, que estiver e ouvindo, desejo a todos eles aí, né, um grande abraço repleto de bênçãos aí. Tá bom, hoje é dia dos avós. Alô, vovô, alô, vovó, parabéns pelo seu dia, então hoje aí, né, isso, dia dos avós, parabéns então aí, tá bom? E obrigado a nossa amiga pela participação, ligado com a gente, a Cíntia Baroncelo, curtindo o nosso programa. Quem mais na sintonia? Bom dia, quero participar do sorteio da Casa Funilaria e a música pode ser de carona, Marinês, Zago Toneta, ligado com a gente, curtindo a programação da Videira. Bom dia, Gilmar, quero participar do sorteio, ó. Estou aí no sítio, ó, ligado, fazendo aí, né? Deixa eu ver, não entendi o que tá fazendo aqui, né? Ah, tá certo, tô aqui ligado com o rádio fazendo eco nas canhadas. Ah, entendi, valeu, Wilson, grande abraço, companheiro velho, tá ligado com a gente, ele quer ouvir uma música da Marinês Siqueira, tá aqui um pouquinho, vamos olhar uma da Marinês Siqueira aí, obrigado pela participação, né? O nosso amigo sempre ligado com a gente aí, o Wilson Machado, então o rádio velho tá fazendo eco nas canhadas lá, companheiro, valeu, grande abraço então. E também o Altair aí do bairro, Altair de Zanello do bairro Santa Lúcia, vou de carona aí, quero participar do sorteio. Ele quer ouvir o Namoro de Sítio, né? Sorteio da Casa da Funilaria e quero ouvir a música Namoro de Sítio. Valeu, companheiro, grande abraço então, ligado com a gente, curtindo o nosso programa de domingo. Eita, mulher chorona, 9h31.

9:38. Bom dia pra você na sintonia, curtindo aqui o nosso programa, curtiu o Parca Velho, baile animando, rapaz. Vamos seguindo aí com o nosso programa, bom dia a todo esse povão, gente boa, continua aqui a participação do ouvinte, pessoal, lembrando o quê? 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

0: 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Vamos atendendo o ouvinte, o pessoal continua participando pra concorrer aqui a esse super kitzaço aí da Casa da Funilaria, né, gente, quem é que tá participando com a gente? Bom dia, tudo bem? O Leonir de Oliveira, bairro Barante, quero participar do sorteio aí da Casa da Funilaria, se possível, a música A Volta do Andarilho aí com o Cidro Rio Grande. Tá bom, obrigado pela participação. Bom dia, Gilmar. É a Rose Breyer, da Ipomeia. Também quero participar do sorteio da Casa da Funilaria, tá participando aí, tá bom? Temos aqui, bom dia, quero participar aí, quero ouvir a música do Teixeirinho Colono, homenagem a todos os colonos aí, motorista, bom domingo a todos, o Edu Luciano, você tá ligado com a gente? E a resposta é Casa da Funilaria. Valeu, obrigado pela participação. Bom dia, tudo bem? Aqui é a Simone Baroncelo, quero participar do sorteio da Casa da Funilaria e ofereço a música aí para minha sogra, que está de aniversário, está aqui em casa hoje, né? A sogra tá por lá hoje, então, minha amiga, então um abraço aí, pessoal, obrigado pela companhia, né, Simone? Simone Baroncelo aí, todo o pessoal, tá mandando pra sua sogra que tá lá na casa hoje aí, valeu, um abraço a todos então, tá bom? Bom dia, o Otário de Bianzi, quero participar do sorteio da Casa da Funilaria aí, tipo, também tá participando, quem mais tá na sintonia curtindo a nossa Rádio Videira, deixe-me ver aqui quem é que tá na sintonia curtindo o nosso programa, vamos atendendo o ouvinte,
1: bom dia, Tibi, bom dia, quero concorrer esses brindes, tem bastante brinde, né, eu da funeraria, meu nome é Maria do Santo Rio das Pedras, já obrigado, um abraço, quero concorrer, tem bastante brinde,
0: tá concorrendo, funeraria. Obrigadão pela participação. Quem mais? Bom dia.
2: Bom dia, Tibes. Tudo certo? Eu gostaria de participar do sorteio da faca aí. A resposta é Casa da Funilaria. Eu gostaria também de escutar a música Mateando Saudades. Aqui quem fala é o Anderson Cesarnac, aqui do bairro Quartão. Mandar um abraço para todo o pessoal que está ouvindo a programação aí. Beleza? E para todos os motoristas aí da festa do motorista aí. Beleza, guri?
0: Valeu, obrigado pela participação, obrigado pela companhia. Bom dia, Tibes. O Ivan Perazoli de Santa Bárbara, Tangará. Quero participar do sorteio da Casa Funilaria. Tá participando aí, né? E vou de carona aí, tá bom? Com a música O Retrovisor. Pessoal, hoje nós temos um sorteio aqui, é um kit, né? Um kit de produtos da Casa da Funilaria, tá bom? Pessoal que tá participando com a gente, então, continua participando. 9h43.
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8: Horas e 49 minutos, 9h49, vamos seguindo aí com o nosso programa. Daqui a pouquinho tem a Marinê Siqueira cantando aqui na participação do ouvinte, a gente vai seguindo. Deixa eu mandar um abraço pro pessoal lá de Capinzal, Piratuba aí, estão aí na sintonia, lá no Ruti, curtindo

0: Programação da Aldeira. Um abraço lá pro nosso amigo Decrécio, né? Decrécio, Decrécio também é companheiro de rádio aí, né? Isso, então um abraço pro amigo aí, cantor e compositor, o homem é do Internacional de Porto Alegre, né? Colorado também aí, né? Isso, valeu, um abraço pro Decrécio lá de Capinzal aí, tá na sintonia, um abraço lá pra Adriana, e também lá pra Jôsse, né, Jôsse? A Jôsse que é lá de Piratuba aí, tá bom? Obrigado pela companhia, estão lá no Pai Cerço aí, curtindo a Programação da Aldeira, né? Obrigado pela visita aí, o povo aí, né? O Decrécio aí, companheiro de rádio aí, também lá a Adriana, né, e a Jôsse, né, o pessoal lá de Capinzal e Piratuba, estão na sintonia curtindo nossa programação aí, né, vão lá no Pai Certo, vão comer uma carne gorda hoje lá, vamos também. 9h50, a gente vai seguindo aí com o nosso programa, falando pra vocês aqui do Empório Quero Mais. 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Atendendo aqui a participação do ouvinte, pessoal ligado com a gente, curtindo o nosso programa. Bom dia, Tibs. Aqui é a Marciele Pereira, do bairro Vila Verde. Gostaria de ouvir música e ofereço para todos os caminhoneiros. Tipo, gostaria de participar do sorteio da Casa da Funilaria. Tá bom, obrigadão pela participação, tá participando aí, né? Bom dia, quero participar do sorteio da Casa da Funilaria. Obrigado pela participação. A Maria Moriti, tá ligado, curtindo a programação da Videira. Quem mais? Bom dia. Bom dia, bom dia. Agora sim, né?
1: Oi, bom dia. Eu gostaria de concorrer à Casa da Funilaria, os prêmios. E se for atendido, agradeço. Eu sou a Lúcia Zanotto. Um feliz domingo para vocês.
0: Valeu, Lúcia. Obrigado pela participação. Quem mais aqui, ó?
2: Bom dia, meu amigão Gilmar Tibes. Tudo certinho por aí?
0: Tudo certo,
2: aqui, tudo certo, graças a Deus. Paulo Wolf, do Bairro Amarante.
0: Fala, Paulo.
2: Meu amigo, quero ver se pode rodar a música para nós com o Grupo Cordiona, Bugio Dorancho. Quero desejar para todos os ouvintes da rádio, especial para você e tua família. E desejar para todos os motoristas, né, de Videira e do mundo inteiro, hein, que tem bastante, né, gente. E especial para os avós, né, que é dia dos avós hoje. Daí já para todos os avós também. E quero participar do sorteio da Casa da Funilaria, tá? Tudo de bom. Um bom trabalho e fique com Deus.
0: Valeu, meu amigo, obrigado pela participação. Depois eu rodo o Bugio do Rancho e o Grupo Cordiona, né? Obrigado pela companhia, ligado com a gente, curtindo a programação da nossa Rádio Videira. Tem mais participação chegando por aqui, o povo participando aí, bom dia.
3: Oi, bom dia, Gilmar Tibes. É Clarice Colombo paga no Duro Tigre. Eu quero concorrer do prêmio Funaria. Quero oferecer a música para vocês da rádio e para quem estiver ouvindo. Pode ser uma escolha de vocês do A3.
0: Tá bom, meu amigo. Daqui a pouquinho eu vou trazer então o grupo A3 cantando e também a nossa amiga que pediu aí a música foi a, né, pediu lá de Pinheiro Preto aí, né, a Luísa Galas. Daqui a pouquinho tem a nova do A3, e o A3 que tá lançando a música nova aí, né, junto com os quatro Galdérios. Já na sequência eu vou trazer a moda aí pro pessoal conhecer então, tá bom? Isso, já vamos trazer a música aqui, grupo A3 e com os quatro Galdérios. Temos aqui a participação, quero concorrer aí, ouvir a música dos três Chirus aí, tipo, alô nosso amigo Nésio Sense, tá ligado com a gente, curtindo a programação da Bordeira. É, bom dia, quero participar do sorteio da Casa Funilaria. A Luana Morigi tá ligado com a gente lá na

0: Você está ouvindo, curtindo a programação da Videira. Muito obrigado pela participação. Quem mais aqui na sintonia curtindo o nosso programa? Vamos ver aqui o pessoal participando do nosso programa de domingo. Bom dia.
1: Eu sou Itacir Correia.
0: Bota ali, ó. Bom dia.
1: Bom dia, time. Eu sou Itacir Correia, vir aqui do bairro Cerca participar do prêmio da Casa Funilaria.
0: Tá participando aí, meu amigo. Tem mais aqui a participação. Bom dia, quero participar do sorteio da Casa Funilaria. A Maria Luísa Sovrani, tá ligado com a gente? Obrigadão pela participação também. E ainda temos aqui, ó, bom dia, quero participar do sorteio. Vi uma música dos Montanari aí, ó. A Casa Funilaria, o Claudires, ele vai Corinthians, vai Corinthians, né? O nosso amigo Claudires aí de More, tá ligado com a gente aí. Temos aqui o Celestino Likoski na sintonia, curtindo a programação da Videira. Celestino, ó, também a Jusilei, quero participar. Jusilei, então manda o nome completo tem que participar aqui do sorteio, também está participando, manda o nome completo para concorrer, tá bom? Bom dia, é o Valdir Baretti, quero ouvir uma do Velho Mirongueira e participar do sorteio, tá participando aí, também temos aqui a participação da Diva Busanello, ligado com a gente, curtindo a nossa programação. Tem música chegando!
2: Agora eu vou pedir licença para vocês, para ir abrindo a minha acordeona deste jeito!
0: Então vai se achegando, olha! Marinês Siqueira, abrindo a acordeona aqui no programa de domingo, 9h56.

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1: 10 horas e 5 minutos, bom dia pra você na sintonia. Deixa eu mandar um alô pra Marlina. Marlina, tá ligado com a gente? Quer ouvir música aí do Cordiona? Oferece aí pra pessoal aí, né? Pra todos os colonos e motoristas. Especial aí pro nosso amigo Taita, né? Pela passagem aí do dia do motorista aí, esses heróis da estrada. Valeu, Taita. Grande abraço, Marlina, João Luiz. Sempre ligado com a gente. Daqui a pouquinho tem o grupo Cordiona cantando aqui no nosso programa de domingo. 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Atendendo o ouvinte, o pessoal participando, bom dia, Valdir Schneider, tô ligado aqui no Floresta e quero participar do sorteio da Casa da Funilaria. Aí tá participando o Jair Panho, também tá ligado com a gente no Ruti, quero participar do sorteio, tá participando. Quem mais tá na sintonia curtindo a nossa programação, bom dia.
2: Bom dia, eu queria participar, meu nome é Marinês Lúcia Alves, quero ouvir uma música do Rainha Musical, gostaria de participar do sorteio, eu que é Casa da Funilaria, e gostaria de oferecer para todos os meus amigos, pro nono aquilo que eu tô, e para quem gostar da música, obrigado se for atendido.
1: Valeu, meu amigo, obrigado pela participação, tá concorrendo daqui a pouquinho até o Rainha Musical cantando aqui no nosso programa de domingo aí, e a gente vai seguindo aí, né, com o nosso programa. Tem mais participação, bom dia, quero participar do sorteio da Casa da Funilaria, Eli Discurso, valeu, obrigado pela participação, bom dia, Ironita Paz, também quero participar do sorteio, tá participando, fala meu amigo JR.
3: Bom dia, Tibes, bom domingo a todos. Quero participar do kit da Casa da Funilaria. Aqui é o JR de Pinheiro Preto. Partiu São Cristóvão.
1: Valeu, JR. Isso aí, né? Daqui a pouquinho tem moda. O JR tá indo lá pro bando do São Cristóvão. Tem a festança hoje lá do Colono Motorista. À tarde tem lá o matinezão com o Grupo A3. A partir das 14h30, entrada franca, gente. Todo mundo cuidado para arrastar o pé na cana verde, então. Valeu, JR. Obrigadão pela participação. Um abraço pro pessoal do bairro São Cristóvão. O pessoal tá lá na lida aí. O pessoal que tá aí na procissão ainda, né? Isso, um abraço a todos, então, hein?
4: Bom dia, Gilmar. O Augusto França. Gostaria de ouvir uma música aí com Os Mirins, O Tranco da Morena Rosa. Quero ouvir essa música, oferecer para vocês da rádio, para quem gostar, e quero participar aí do sorteio da funilaria. Valeu, Gilmar. Um bom domingo. Um abraço.
1: Valeu, obrigado pela participação. Daqui a pouquinho tem Olha o Tranco da Morena Rosa, né? Isso, então, daqui a pouquinho, Augusto França, obrigado pela participação aí, participando aqui do sorteio. Vamos à participação do ouvinte, pessoal participando por aqui. O Edson Cordeiro, fala, meu amigo.
5: Bom dia, Tibes, vai escolher. Manda aí hoje o cabelão preto. Manda pra todos bem, pra você da rádio. Um excelente manhã domingo. E cá concorre aí o brinde da Casa da Funilaria. Tchau, obrigado.
1: Valeu, companheiro. Tá concorrendo aí. Hoje sai o cabelão preto, sai, né? Cabelão preto aí, né? Já na sequência, pro nosso amigo que tá ligado com a gente, curtindo a programação da Videira. Pessoal, lembrando que estaremos aí no próximo domingo, dia 16 de agosto, né, gente? 16 de agosto, vamos estar aí lá em São Roque, né? São Roque, Videira, programa de domingo ao vivo.

Abraço para vocês lá em São Roque, na grande festa aí da comunidade de São Roque em Videira. A gente vai estar aí com o programa do domingo ao vivo e contando aí todos os detalhes para vocês da festa, transmitindo a missa direto lá do, né, missa campal, né, lá da comunidade de São Roque Videira aí, tá certo? Se o tempo colaborar, vamos ter aí a missa campal, então. Abraço pros amigos lá, então, aí, né? Depois eu falo aqui da programação lá de São Roque, gente. Bom dia, me chamo Leonilda Siqueira, do Rio das Antas, e

E as minhas netinhas, então. Tá bom, meu amigo. Obrigado pela participação. Pessoal, vamos trazer na sequência aqui a música nova do Grupo A3, é a Marca Redomona. Eles que fazem aí uma parceria com os quatro Galdérios, né? Então, um abraço pra gurizada do Grupo A3, o Vilmar, o Alisson, o Araújo, o Josinho, né? Pessoal aí do Grupo A3 que estão de moda nova aí. Vamos trazer a Marca Redomona na sequência, uma vaneira aí, um trancão dançado e pé trocado. E à tarde o pessoal vai estar aí se apresentando aí no palco lá no São Cristóvão, aí na grande festa em homenagem ao colono motorista, então, tá bom? Na sequência aqui, ó, Grupo A3 com os quatro Galdério, a Marca Redomona, bom dia!

0: 10h03, tá aí, você já pode pedir na programação também aqui, né, o Grupo A3, a Gaita, né, a marca Redomona, né, Grupo A3 e os quatro Galdério. Deixa eu mandar um alô pro meu amigo, tá ligado com a gente. Alô, meu amigo, é, o Nego tá ligado com a gente, né, Nego, como é que tá aí, tudo certinho, tudo tranquilo? É, obrigadão pela companhia, dele aqui, ó, te mando um abraço. Estamos aqui na carreata do São Cristóvão, né, curtindo a rádio aí, e queria a música, é, e mando aí pra todos os motoristas desse querido Brasilzão aí, e manda a música pra nós aí. Tô eu, a esposa, a Madalena, a filha Caroline, um abraço pra vocês. Valeu, Nego, obrigado pela participação. É, um abraço lá pra Madalena, a Caroline, estão aí, né, na rodagem, aí na procissão e curtindo a programação da nossa Rádio Videira. Muito obrigado pela companhia a todos os motoristas aí, tá bom? É, agora são 10h14, deixa eu atender mais umas participações por aqui pra gente adiantar a participação do ouvinte, né, pra dar tempo pra conseguir atender todo mundo aqui, rapaz. Vamos atender o ouvinte aqui por aqui, ó.
1: Bom dia, tudo bem? Eu quero participar do sorteio da Casa da Funeraria. Agradeço se for atendido. Ofereço a próxima música. Todas elas são lindas. A todos que estão ouvindo, muito obrigada, Gentila, escutar.
0: Valeu, Gentila. Obrigado pela participação. Obrigado pela companhia. Ligado com a gente, curtindo a nossa programação. Nosso primeiro domingo, líder de audiência aí de toda a região. Né? 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Vamos atender o ouvinte. Bom dia, Gilmar. Coloca aí no sorteio, quero participar aí, ó. A resposta é Casa da Funilaria, nosso amigo Algemir Silva.

0: Um grande abraço, Algemir. Obrigadão pela participação, também ligado com a gente, curtindo o nosso programa de domingo. Temos aqui, bom dia, tudo bem? Manda música gaúcha aí, manda pro, pro esposo aí, né, que tá de aniversário hoje, o Jacir Matos. Alô, Jacir! Ei, grande abraço, companheiro. Isso é da Marca Velha, lá de Campos Nova, lá da Aparecidinha, nosso amigo Olé. Isso é conhecido lá na Aparecidinha com Olé, né? Esse que trabalha aí, tá trabalhando hoje, lá no posto aí, né? E um abraço aos amigos, sempre acompanhando nossa programação. Parabéns, felicidade aí, companheiro. Quer concorrer o prêmio também? A Lorena Cardoso, ligado com a gente. Então, um abraço pro nosso amigo Jacir Matos, nosso amigo Olé, né? Conterrâneo, lá da Aparecidinha aí, que tá de aniversário hoje. Parabéns, felicidade. Tá trabalhando aí, companheiro. Bom trabalho pra vocês aí no posto, então, tá bom? Bom dia, quer concorrer o sorteio? A Larissa França tá ligado com a gente, curtindo a programação da Videira. Bom dia a todos. Sou a Marilete Fantin, de Pinheiro Preto. Quero participar do sorteio da Casa Funilaria. Bom domingo a todos, também tá participando aí, tá certo? A Bernadette Bale String, tá ligado com a gente, curtindo a programação, participando aqui do sorteio da Casa da Funilaria. A Eva Xavier, também ligada com a gente, muito obrigado pela companhia. Quem mais? Deixa eu atender o povo aqui, o pessoal participando do nosso programa. Vou atender aqui mais uma participação, depois tem música.
1: Bom dia, Tibis. Também queria participar. Bom dia, tudo bem, Tibis?
0: Tudo
1: queria
0: bem, minha amiga?
1: Queria participar da Casa da Funilaria, do sorteio de Lamar Fernandes Deon. Sempre aqui na tua escuta, aqui na Cidade Alta.
0: Muito obrigado.
1: Sempre estamos na Rádio Videira na escuta.
0: Que bom, né?
1: Sempre.
0: Uhum. Valeu, meu amigo, um grande abraço. Então, obrigado pela participação aí. Vamos trazendo a sequência aqui, o Grupo Cordiona cantando.

0: 10h20.
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1: Seguimos com o nosso programa até as horas com 22 minutos. 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Deixa eu mandar um abraço pros amigos lá do Risse, né, Risse? O Risse ali, ó, o rei das codornas. Isso aí, tia. Pessoal, hoje tá lá na festa São Cristóvão ajudando o pessoal a assar a carne aí, né? Aí, rapaz, é quanta carne, né? Um abraço lá pro Edson, Risse, nosso amigo Gilberto e toda a equipe aí do Risse, que está lá também hoje, apoiando aí lá na festa São Cristóvão, ajudando a assar a carne aí. Tá ficando no capricho, companheiro. Mandou uma foto pra gente, um vídeo aí, as carnes lá, tá especial da primeira, né, Edson? Grande abraço pro Edson, nosso amigo Gilberto, toda a equipe aí do Risse. Os homens aí são fortes aí. Vasco Adorna, Marreco, o que for preciso, carne, churrasco, faz costelão, quem precisar, os homens estão rente aí, né? Um abraço pros amigos lá então, e boa festa a todos aí lá no bairro São Cristóvão. À tarde, vamos lá, né? Arrastar o pé lá com o grupo A3 aí, a partir das 14h, tomar uns Guaraná aí, né? 10h24, a gente vai seguindo aí com o nosso programa. Quem mais participando aqui? Atendendo a participação do ouvinte. Bom dia, quero participar do sorteio. O Diogo Xavier Ribeiro tá ligado com a gente, curtindo a programação da nossa Rádio Videira. Tem mais participação chegando, bom dia.
2: Bom dia, Tibis, quero participar do sorteio da Casa da Funelaria e queria ouvir a música Reino Encantado. Eu ofereci para todos quem gostar da música, Angelina Demenec. Tenha um ótimo domingo.
1: Valeu, Angelina. Obrigado pela participação aí. Tô devendo aí a volta do Andalira, né? O pessoal pediu lá no início do programa aí, meu amigo. O Cidro Urbano, deixei na sequência. Vamos trazer agora, então, aqui a volta do Andalira aí. O pessoal pediu aí já lá no início do programa aí. Esqueceu da moda aí, cara? Isso aí. Vamos encaixando a medida possível aqui. A gente vai encaixando as modas aí, né? Não vou conseguir atender todo mundo, mas na medida possível, vamos rodando as músicas aí, tá bom? 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

0: 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Beleza, povo? 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É isso mesmo. Um abraço para o Ademir, todo o pessoal também da Babos que estão na carreata aí do São Cristóvão, também aí na programação da nossa Rádio Videira. Atendendo ouvinte por aqui, tem mais participação chegando. Já atendi essa aqui. Quem mais? Bom dia, Perpétua Zorteia. Quero participar do sorteio da Casa Funerária participando. Bom dia, Tibes. Marilene Zanol aí do Alto da Boa Vista. Vou de carona com a próxima música e ofereço para todos os motoristas, agricultores e que Deus abençoe esses guerreiros, né? E quero participar aí do sorteio de hoje. Tá bom, nosso abraço mais uma vez aí a todos os motoristas, pessoal da agricultura, essas duas classes aí que movem o nosso Brasilzão, né? Um produz, o outro transporta aí, duas classes muito importantes aí para o crescimento aí do nosso Brasilzão aí, hein, pessoal? E bom dia, Tibes. O João Henrique Breyer, quero participar do sorteio da Casa Funaria, também tá participando e temos aqui a participação. Bom dia, quero participar do sorteio da Casa Funaria, parabéns para todos os motoristas e agricultores aí, né? Meu nome é Sinclair Cruz da Silva. Sinclair, obrigadão pela participação, tá ligado com a gente, curtindo a programação da Videira. Quem mais?
1: Bom dia, gostaria de participar do sorteio da Casa da Funaria. Meu nome é Marlene Barichello, um abraço.
0: Um abraço, tá participando? Não é essa, companheira, é a volta do andarilho, filho. Isso, não achou a moda aí, né? Volta do andarilho aí do Cidro Rio Grande aí, não encontrou a moda, então já a gente traz. Na sequência pode ser então aqui o Namoro de Sítio.

0: sogra, coisa engraçada.
1: Que houve? Não acredito, tá passando mal?
0: Não.
1: Vamos fazer o seguinte, o senhor frouxa a guaiaca, lá nos fundos, perto do pé da laranjeira, cuidado, mas o cachorro tá amarrado, não tem problema.
0: Não, não, não é nada disso,
1: não, é isso,
0: não.
1: Não.
0: Eu só ia dizer pra senhora,
1: sim,
0: que seus doces estão melhor até que os da minha mãe.
1: Bobagem, isso antes do cachorro.

0: Seguimos com o nosso programa 10 horas com 35 minutos, 10h35. Bom dia para você na sintonia, curtindo aqui a nossa Rádio Videira. O nosso programa de domingo que segue com o melhor da música para você aqui, né? Pessoal, quero falar agora aqui com o Mengato, né? 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

0: 10h42.
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0: Seguimos com o nosso programa de domingo aqui pela nossa Rádio Videira. Agora são 10h43. Abraçando você que tá aí na sintonia, né, gente? Do outro lado do rádio aí, participando aqui do sorteio de hoje. Lembrando que o pessoal tá respondendo pra gente aqui e está concorrendo aí, né? O sorteio, oferecimento da Casa Funilaria. Você está concorrendo, então, né? 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É, tem a garrafa térmica, tem o boné personalizado, tem a xícara, né? 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Tá bom, gente? O seguinte, meus amigos, quero mandar um abraço aqui, né? Especial para o casal aí que está completando, são 70 anos de casado hoje aí. Deixa eu mandar um alô especial então aí para os amigos. O seu Prudêncio e a dona Libera Minhoso, né? Que estão aí de aniversário, de casamentos. E hoje vai ter uma missa aí às 18 horas, ali na capela, né, de Santa Gema. E sintam-se todos convidados, gente. Quem quiser participar da missa aí, né? A missa aí que vai ser também homenagem aí ao seu Prudêncio e a dona Libera, eles que foram um dos fundadores ali da capela de Santa Gema, né? Foi um dos fundadores da capela de Santa Gema. Um abraço lá pro pessoal.

0: pessoal lá de Santa Gente, o meu Luiz, a Rose, a Bruno, o Gi, estão, né, lá curtindo a programação, assando uma carne no sítio. E por causa hoje, compadre, é isso aí, né? Um abraço, então. O Jairo também tá por aí, né, Jairo? Jairo, eu tava, quer mandar um abraço especial aí pros pais, então, né? No seu Prudêncio e a dona Libra Mioso, que são os pais aí, né, do nosso amigo o Jairo Mioso. E também especial aí pro aniversário do Casório, né? Seu Prudêncio, dona Libra. E também hoje é dia dos avós, né? E hoje é dia dos avós aí. Dia mundial dos avós. Então um abraço aí pro vovô, vovó, né, que estão sempre na sintonia curtindo a programação. Jairo, bom dia,
1: homem. Muito bom dia, meu amigo Gilmar Tibes e ouvintes da videira. Tem que mandar dois parabéns hoje, meu amigo Gilmar Tibes, né? Um pro teus amigos também. Seu Prudêncio e dona Libra, meus pais, que hoje estão completando aí 70 anos de casado. Seu Prudêncio, 92 anos, na Libra, 90, aí. Você, aquela missa aí na capela da Santa Gema. E, claro, parabéns aí pra capela São Cristóvão aí, pra todos os colonos e motoristas aí, que agora estamos bem perto de vocês, no Itália Atacadista, né? E se parabéns pela festa, parabéns pros organizadores e parabéns pra todo esse povo, gente fina e gente boa de toda a região e dos bairros São Cristóvão, Vinhedo e Santa Lúcia, né? Todas as, né, todas as comunidades que estão presentes aí na grandiosa festa do São Cristóvão. Então, parabéns, seu Prudêncio e dona Libra, e parabéns aí pra todo esse povo da São Cristóvão. Valeu, aquele abraço aí da família Supermercado Itália e Itália Atacadista.
0: Valeu, valeu, valeu. Obrigado pela participação aí, obrigado pela companhia aí, o pessoal ligado com a gente, curtindo a programação da videira, né, pessoal? O pessoal tá aí nesse momento aí, o pessoal acredito que esteja quase finalizando, né, a carreata do São Cristóvão. Muitas buzinas, né, buzinaço, e afinal de contas é dia de festa, né, gente? Mas os animalzinhos de estimação aí se assustam, né? O pessoal mandou uma foto pra gente aqui, ó. Só vou ver o bairro que é aqui, né? A gente acabou de aparecer aqui em casa, segundo o relato aqui, ó. Um filhote, né, recém-castrada aí, bastante assustado com os buzinaços aí, né? O que que temos aqui, né? Uma cachorra aí, né? Pretinha e tal, né? Então, de repente, só que vou ver o bairro que é aqui, né? Fugiu de alguma casa aí, o pessoal já com certeza vão buscar aí, né? Bem cuidado aí, castrado, né? O animalzinho deve ter se assustado dos buzinaços aí, né? E só vou notificar aqui qual é o bairro certinho, né, gente? Isso aí. Valeu! Um abraço a todos, então, e a gente vai seguindo aí com o nosso programa. Muito obrigado pela companhia de todos aí, o pessoal ligado curtindo a nossa programação em Videira e toda a região. 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Participação no vídeo chegando por aqui.
2: Bom dia, Tibes. Angélica da Silva, da linha Rui das Pedras. Quero participar do sorteio de hoje na Casa da Funilaria e desejar a você vocês aí um ótimo domingo a todos e muito obrigada por atendido.
0: Valeu, obrigado pela participação. Também temos aqui a participação da Maria Ivete Donati, também quero participar aí, nosso amigo Luiz Carlos Campolim participando com a gente, a Natalina Toneto também participando aqui do sorteio. Bom dia, Gilmar, aqui o deixa-me ver aqui. Isso é Islaine, é isso mesmo? Islaine do bairro Universitário. Eu quero oferecer o programa de hoje para toda a minha família e aos ouvintes aí, né? E quero concorrer. Então manda o nome completo aí, minha amiga Islaine, né? O nome completo para concorrer então aí, tá bom? Temos aqui, bom dia, Violar Zanol do Rio Tique, que é participar do sorteio da Casa Funilaria, a luz do meu rancho a música, para a esposa Terezinha e a todos os caminhoneiros e colonos aí, tá bom? Quem mais na sintonia?
3: E aqui é Conceição de São Pedro. Eu queria pedir a música do Trio da Terra, oferecer para meus filhos que são caminhoneiros, Sidival e Douglas.

0: Oferecer para o pessoal de São Pedro e para vocês da rádio.
1: Valeu, obrigadão pela participação também. Quem mais, quem mais, quem mais? Eu quero ouvir a música Saudade da Ex, Céu e Canto. A Patrícia tá ligado com a gente. Obrigado pela participação também. E temos aqui, bom dia, aqui o José Varela. E quero participar do sorteio da Casa da Funilaria. E manda a música pra nós aí, tá bom? Tá participando aí, Varela, toda a equipe aí. O André Chiarino também ligado com a gente, curtindo a programação da Videira. Temos aqui, bom dia, Gilmar. Quero participar do sorteio também, nosso amigo Claudecir. A Dada tá ligado com a gente, curtindo a nossa programação, hein? Vamos matar a saudade de recordar aqui lá do início da carreira do Cidro Rubendo aqui, o pessoal que pediu aqui a volta do Andarilho.

Seguimos com o nosso programa, abraçando você que tá aí curtindo nossa programação, do outro lado do rádio. Alô, meu amigo aí, Alemão, mas tá, Alemão? Abraço pro Alemão lá da Imperial, ele tá ligado com a gente. É verdade, né, Alemão? Isso aí, vamos seguindo aí com o programa. O Grêmio jogou ontem, não joga, jogou, como é que é aí? Isso, já dá uma passadinha aqui pro Campeonato Brasileiro aí. Tivemos jogos aí ou não aí, meu filho? Me fala aí, dá uma olhadinha pra nós aí, tá bom? Deixa eu atender o ouvinte, enquanto isso, vou atender o ouvinte por aqui, o pessoal tá ligado com a gente. O pessoal, só falei antes aqui, então aí, de repente, atenção os amigos aí, esse cachorrinho aí que apareceu é ali no bairro Vinhedos, né? Então, ele deve ter se assustado aí com os buzinaços e tal, né? É um cachorro aí, uma cadela, preta aí, recém-castrada, pelo visto e bem cuidada, enfim, né? Então, de repente, fugiu aí de alguma clínica, alguma casa aí, né? Tá ali no Vinhedos, gente, tá ali no Vinhedos ali. O pessoal, de repente, que sentiu falta aí, né? A cachorra.

cachorrinho aí recém-castrado, então, tá bom? Tá lá no Vinhedo, cachorro aí preto, com uma mancha aí branca no peito e assim por diante, né? Então, obrigado pessoal que passou pra gente aí, tá certo, gente? O seguinte, vamos nessa aí com o nosso programa, abraçando os amigos aí, curtindo a nossa programação. É, a Claudiane Aparecida Baldasso, do Rio das Pedras, quero participar aí, desejar um feliz aí dia dos avós pra minha mãe, a Lindaura, né? E pro padrasto Silvestre e o meu pai Jandir Baldasso, que são excelentes avós aí. E roda música pra nós aí, tá bom? Obrigadão pela participação, a resposta Casa da Funilaria aí. É, temos aqui também a participação do Tala, tá ligado com a gente, o Ademir Couto, nosso amigo Tala, na sintonia curtindo a programação da Videira. Bom dia, tudo bem, Tibes? A Marilei Biasi, que era participar do sorteio, também tá participando, Marilei. Ah, o Paulinho Scratch, ligado com a gente, participando aqui do sorteio também, curtindo a programação da Videira. Bom dia, José Luiz Galon, aí do Rio das Pedras, gostaria de participar e mandar música para todos os meus amigos, pessoal do serviço aí, né, todos os companheiros, então, e concorreu o prêmio aí da rádio. Nosso amigo Luiz Graneto Zeca, vou de carona com a próxima música e participar do sorteio aí da Casa da Funilaria, né? E o pessoal continua aí na carreata, né? Então, o pessoal falou aqui, ó, estamos na carreata, o Jair falou que estão aí no perto da Cooperville ainda, daqui a pouquinho chegando no São Cristóvão para receber as bênçãos aí, né? Uma baita festa São Cristóvão hoje, tradicional festa do colono motorista, né? E aquele churrasco ao meio-dia, o pessoal lá na churrascaria também ligado com a gente, curtindo a programação da Videira. E à tarde tem aí o matinê com o Grupo A3 lá a partir das 12h30, a entrada é franca, gente, sinto-se todos convidados para arrastar o pé então, né? A Ironi Gonçalves tá ligado com a gente, Ironi Gonçalves quer participar do sorteio. Ah, bom dia também, quero participar do sorteio, Roseli Domingues da linha 15 de novembro, curtindo a programação da Videira. Bom dia, Gilmara Edna, quero participar do sorteio, resposta Casa da Funilaria. Obrigado pela participação também. E vamos trazendo mais bota na sequência. O nosso amigo pediu aqui os meninos, vai curtir na sequência o Tranco da Morena Rosa.

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7: Agora são 11:03, a gente vai seguindo. 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Atendendo o povo, deixa eu mandar um abraço, meu amigo Rebolo, né, Rebolo? Tá ligado com a gente? Como é que tá aí, companheiro velho? Grande abraço aí pro Rebolo. É, também aí, estão lá hoje no Zequinha, né? Estão churrasqueando por lá hoje. Um abraço pro Rebolo, Zequinha e pra toda a família aí, né? Pessoal, gente boa, sempre ligado com a gente. Valeu, companheiro velho. Grande abraço então, tá bom? Meu amigo Otavinho, né, tá bom? Tava mandando um abraço pra toda a turma de Santa Gema aí.

0: tá lá no cunhado hoje, lá em Pinheiro Preto, assando uma carne aí, né? Um abraço lá pro Tavinho e o povo lá de Pinheiro Preto estão na sintonia curtindo a nossa Rádio Videira. Eu falei do Grêmio antes aqui, o Grêmio não perde hoje. Não perdeu, né? Não perdeu porque não jogou. Joga hoje o Grêmio aí, né? Isso. Tivemos ontem aí o Internacional de Porto Alegre. Perdeu ontem, rapaz, do céu, né? Barbaridade. O Internacional, nosso amigo João lá, né, João? Perdeu o placar de 2-0 pro Atlético Paranaense. O que com o Neymar tava garganteando ontem lá, porque fez um gol e um pênalti aí, né? Deu de acho pra empatar aí com a Chapecoense 2-2, né? A Chapecoense que é lida a tabela, só se virar a tabela ao contrário, né? A última colocada aí, o Santos empatou 2-2, e o Neymar tava lá, tava se fazendo aí, rapaz, né? 2-2 aí, né? No aperto contra a Chapecoense aí, né? Os dois gols do Neymar aí, né? O Vasco empatou com o Mirassol, placar de 1-1, esse resultado é péssimo pro Vasco aí, né? O Vasco que está aí na zona de rebaixamento, junto com o Mirassol, o Remo e a Chapecoense. Se o Remo ganhar aí, chegar a ganhar o jogo hoje aí do Vitória, meu amigo, é difícil, né? Mas se ganhar aí, o Remo empurra mais ainda o Vasco lá pro fundo da tabela aí, né? Hoje teremos aí Cruzeiro e Botafogo, Bahia e Corinthians, jogo importante pro Corinthians também hoje. Se ganhar hoje, está aí na sétima colocação, com 27, vai para 30. Passa o Bahia, se o Bragantino perder, passa o Bragança também aí, vai lá na quinta colocação, entra no G5 aí o Corinthians com uma vitória hoje aí, né? Dependendo do resultado aí do Bragantino, então. Teremos Flamengo e São Paulo, jogão de bola aí, o Flamengo é louco para alcançar aí o Palmeiras, né? Um jogo a menos o Flamengo aí, do Palmeiras aí. Tem ganhado São Paulo hoje aí, né? O Grêmio joga com o Fluminense, então. Teremos também hoje Bragantino e o Curitiba aí. E hoje também joga o Palmeiras com o Atlético Mineiro. Se o Palmeiras vencer hoje, o Flamengo perder, aí se isola de vez aí, né? Também teremos o Remo e Vitória jogando hoje. São os jogos de hoje do Campeonato Brasileiro, meu povo. Atendendo o ouvinte por aqui, mais gente participando aqui do nosso programa. Temos aqui, bom dia, quero participar, pedir música, mandar pra família. Sorteio da Casa Funilaria Genesi Milani do bairro Farroupilha, ligado com a gente, curtindo a programação da nossa Rádio Videira. Quem mais aqui, ó?
1: Coloca a Morena só de Parcavé pra nós lá. Meu mano, tô solidarático. Tiver algum prêmio, coloca no prêmio lá.
0: Tem algum prêmio aí, obrigado pela participação, né? O Luiz Milani, um abraço. Valeu, Luiz, tá ligado com a gente, vai de carona aí. O André, deixa me ver aqui, bom dia. Quero participar do sorteio da Casa Funilaria e a música Castração a Pialo. Nosso amigo o André Daniele está ligado com a gente, curtindo a programação da Videira. Bom dia, tudo bem? Também quero participar do sorteio da Casa da Funilaria. A Silvana Aparecida Costa do Farroupilha, ligado com a gente. Temos aqui, bom dia, quero participar aí do sorteio da Casa da Funilaria, a música Desassossego. O Jair Bianchim está ligado com a gente. Jair, obrigado pela participação. Quem mais aqui, ó?
2: Bom dia, Gilmar Tips, tudo bem?
0: Tudo certo.
2: Aqui Nelson falando, estamos participando aí da procissão da carreata. Gostaria de participar aí da Casa da Funilaria. E se puder tocar para nós aí a Florenda Cordiona, os quatro Galdérios. Agradeço aí. Obrigado.
0: Valeu, meu amigo, vamos ver na medida possível, nós vamos encaixando as músicas aí, mas brigadão pela participação, vamos que vamos aí com o nosso programa, tem mais participação, depois tem música. O Vonelei Luiz de Andrade, loteamento Alto Bela Vista, ligado com a gente, curtindo a programação da Videira. Bom dia, me chamo Carol e quero ouvir a música do Teixeirinho Colono, né, homenagem ao meu pai e que é caminhoneiro e quero participar do sorteio, né. Tá bom, tá participando aí, né, obrigado pela companhia também. Quem mais curtindo a programação da nossa Rádio Videira, bom dia, quero participar do sorteio, Casa da Funilaria, um abraço, o Adriano Felipe de Andrade, loteamento Alto da Boa Vista. Quem aqui tá ligado com a gente, bom dia.
3: Bom dia, Tibes, tudo bem?
0: Aqui tudo
3: tá
0: certo.
3: Tudo bem. Hoje eu quero a música Cachaça, Cerveja e Vinho, ofereço para vocês e do rádio a toda a tua família. Família Rosa, de Sode, Ateiro, Ferraz e Olga Genuir. Queria concorrer ao sorteio. Fiquem com Deus, que Deus abençoe todos nós. Um ótimo domingo. Obrigada se for atendido.
0: Já está atendido, minha amiga. A participação do ouvinte, o pessoal pediu, curtiu aqui, ó. Grupo Cordiona, Bugio do Rancho.

11h15, maneira, velho, dançando de pé trocado, companheiro, velho. Gauchão da fronteira, desafio da rancheira, rancheirinha, velho, dançando de pé trocado aí, né? Manda um abraço lá pro nosso amigo Wander, né, Wander? Tá ligado lá no Passo da Felicidade, como é que tá aí, companheiro, velho? Grande abraço, seu Wander Rampão lá. Nosso amigo compadre Vardemar, o Zagor, a Lizzy, também o Nene, a Claudete, a Ana, a Duda, a Amanda. Também tá mandando um abraço lá pro Fernando, a Thalita e a Laurinha. Ah, o Fernando, como é que tá? Tá meio demônio nosso atleta aí, né? Isso, tá se recuperando aí. Boa recuperação, companheiro. Nosso amigo Fernando aí, logo tá de volta aí nos palcos, animando o povo aí. Nós também, ferrado no truco aí, né? Esse é nosso atleta do truco aí também, né, Wander? Valeu, um abraço pros amigos, então, obrigado pela companhia. Tomando um aperitivo e já se preparando pro churrasco aí, né? Meu amigo Buia, né, Buia? Vai, beleza, esse meu colorado não vai, meu céu. Buia tá lá tomando um aperitivo também, um tira-gosto aí. E curtindo a nossa programação, muito obrigado pela sintonia também, né? É, mas credo, né? Nós numa rancheira dessa, né, minha amiga? Eita, nós, dançar de pé trocado aí e bater o pé nos quatro cantos do salão aí, deu que der, né? É, e é o seguinte, 11 horas e 17 minutos, a gente vai seguindo aí com o nosso programa, é o nosso programa de domingo aí, essa grande audiência em Videto da região, muita gente ligada curtindo a nossa programação e vamos que tem mais gente pra atender aqui, ó. É, meu nome é Samuel de Barros e gostei de participar do sorteio da Casa da Funilaria. Samuel, tá participando. Temos aqui a participação da Maria Aparecida de Moraes Rosa, também participando aqui do sorteio da Casa Funilaria. É, bom dia, time. Quero participar do sorteio da Casa Funilaria. A Marli Gatti também ligado com a gente. É, a Alcir Zanotti também quero participar, tá participando. É, bom dia, quero participar do sorteio aí da Casa Funilaria. Quem está participando com a gente aqui é do bairro São Francisco, na sintonia, curtindo nossa programação. Gessi Colombo, curtindo o nosso programa. Tem mais aqui, ó. Bom dia, quero participar do sorteio da Casa Funilaria. É, deixa aí ver quem é que está participando com a gente. Natalina Orsato, na sintonia, curtindo o nosso programa. Também temos aí a participação, o Rudimar, na sintonia, Rudimar Pires de Moraes, ligado com a gente, curtindo a programação da Videira também. Quem mais? Bom dia, o Edilson José Gonçalves, quero participar do sorteio aí do kit da Casa da Funilaria. É, estamos aí todos ligados no programa, obrigadão pela participação também. Bom dia também, quero participar do sorteio da Casa da Funilaria e ouvir a luz do meu rancho daqui a pouquinho. Teu porca velha já foi pedido, inclusive, aqui, né? É, me chamo Valéria Carvalho da Silva, manda um alô pra nós aqui do São Pedro. Alô, povo de São Pedro aí, ligadão sempre com a gente, curtindo a programação da Videira, né? A Simone Caon Pelim, também ligado com a gente, participando aqui do sorteio. Bom dia, aqui a Bianca Andrade do bairro Carelli e quero participar do sorteio da Casa da Funilaria. Mando um abraço para minha filha Maiara e a minha afilhada Larissa Isabelle, que fizeram aniversário essa semana, e pro esposo José Carlos, e que é motorista também, né? Quero dedicar aí todo o programa de hoje para ele também, né? Aí, bom domingo a todos. Valeu, obrigadão pela participação aí, curtindo nossa programação. Parabéns para as aniversariantes. É, temos aqui, bom dia, time. Também quero participar do sorteio. A Cecília Janello, tá ligado com a gente lá no Bocó Rapado, curtindo a programação da Videira. É, bom dia, Conceição Aparecida. Já atendi a Conceição aqui, né? Ah, já atendi a Conceição. Ela manda música para minha filha Maria e para a Valéria também. Valeu, Conceição, lá do São Pedro, ligado com a gente, curtindo a programação da Videira. Temos aqui, quero participar do sorteio da Casa da Funilaria. A Simone Alves Brito, do bairro Rio das Pedras. A música. É, de carona aí, tá bom, minha amiga? Não dá mais tempo pra pedir música, filho. Qual a pessoa de carona aí? Senão, né? Diz ela aqui, ó. E...

0: Gustavo Pacheco, do bairro Rio das Pedras. Também quero participar do sorteio da Casa Fundaria e ouvir música e oferece para todo o pessoal que está na sintonia. Valeu, obrigado pela participação. Bom dia, minha avó maravilhosa aí, né? E também quero participar do sorteio da Casa Fundaria. Um abraço a todos vocês, bom domingo. Valeu, obrigado pela participação. Meu amigo Lari Pereira. Alô, Lari, da minha Eugênia. Estão ligados com a gente lá no Goiás, curtindo a programação da Videira. Muito obrigado pela companhia também, né? Quem mais, quem mais, quem mais?
1: Bom dia, Tibes. Gostaria de participar do sorteio da Casa da Funilaria. O meu nome é Tereza Tomás Edada. Deus abençoe vocês.

0: 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Vamos seguindo aí com o nosso programa, aquele abraço, agora são 11h33, a gente vai seguindo aí, atendendo o ouvinte, bom dia, Ivone Kowalski, do bairro Farroupilha, quero participar do sorteio, aí da Casa da Funilaria, tá participando, a Neiva também tá ligado com a gente, também quero participar aí, bom domingo aí, gratidão pra vocês, curtindo a programação da Videira, bom dia, tudo bem, quero curtir aí o programa e participar do sorteio da Casa da Funilaria, a Rose tá ligado com a gente, curtindo o nosso programa também, temos aqui o Thiago Fabrício, do bairro Rossese, participando aqui do sorteio, bom dia, gostaria de participar e mandar música aí para o Colono Motorista, e quero participar do sorteio, também tá participando, ó. Bom dia, tudo bem? De carona aí com a programação, quero participar do sorteio, hoje também quero mandar um feliz aniversário para o meu irmão de Videira, o Marcelo Andrade, que estão aí na escuta, estão aí na casa, melhor dizendo, da minha mãe, fazendo um churrasco, boa festa aí pro pessoal lá então, né, do São Cristóvão, inclusive o Vila, que já está por lá, o Vila já tá na festa lá, né, Vila, velho, um abraço aí, Tibes, manda um abraço, fique com Deus, é o Marcelo de Andrade, lá de Caçador, né, Marcelo, tá ligado com a gente, muito obrigado pela companhia. O Evanor Lopes, do bairro Quartel, como é que tá, Evanor, tudo certinho, tudo tranquilo, obrigadão pela participação, participando aqui do sorteio, bom dia, Marinês Gomes, também quero participar do sorteio da Casa da Funilaria, tá participando, a Iraci da Silva, participando com a gente, vai de carona, a Orestina Proença, também participando da Dor das Pedras, temos aqui a Neide Bogoni, do São José, também quero participar do sorteio, tá participando, ainda a Salete Boniati Grassi, ligado com a gente, curtindo a programação da Videira, bom dia, sou a Cresci Zambonin, né, quero participar do sorteio, mando música para todos os avós e para passagem do Dia das Avós e participar do sorteio da Casa da Funilaria, tá bom, obrigado pela participação, temos mais aqui, ó, o Valmir Zuco, também mandou um alô aí pra mãe Catarina Zuco, quero participar do sorteio da Casa da Funilaria, tá participando, muito obrigado pela participação também, quem mais, deixa eu atender aqui o ouvinte, depois tem música.
1: Bom dia, Tibers, eu gostaria de participar aí da Casa da Funilaria, Luiz Lagos, aqui do bairro de Carli. Forte abraço pra você, qualquer música de carona aí.
0: Valeu, obrigadão pela participação aí, vamos trazendo a sequência aqui na Luz do Meu Rancho com o Porca Véia, a participação do ouvinte. Aquela valsita de dançar de pé trocado aí, companheiro.

0: 11h42.
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0: 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Vamos já atendendo as últimas de hoje aqui. O Jonathan Capuani, que era participar do sorteio da Casa Funilaria, tá participando. Bom dia. O André Chaves, também quero participar do Rio das Pedras, mandando música para a esposa, a Marisa, o filho Marcos, André, o cunhado aí, os compadres, ele aqui, ó, meus compadres, o Adair e a Solange, a minha cunhada Fátima Rossi, pode ser música aí, né, de carona agora mesmo, não dá mais tempo de música, vai de carona então, tá bom? A Eliane Alves dos Santos, quero participar do sorteio da Casa da Funilaria, obrigado, foi atendido, tá participando. Temos aqui o Eliseu Zucco também, quero participar pai do sorteio, tá participando do Eliseu, obrigadão pela participação aí, e temos ainda aqui na participação do ouvinte, quem mais? Deixa eu participar aqui, ó, as últimas de hoje.
1: Bom dia, aqui é Gracinei Ferreira de Pomé, eu quero apanhar minha neta, Manuele, Yasmin Manuele, que tá fazendo 5 anos hoje.
0: Tá bom, então, parabéns aí pra aniversariante.
2: Bom dia, sou Patrícia Jacques, gostaria de participar do sorteio da Casa da Funilaria.
0: Isso mesmo, Casa da Funilaria, tá participando aí, brigadão pela sintonia, quem mais aqui?
3: Bom dia, Tibes, tudo bem? Aqui é a Roseli Batista. Eu gostaria de participar do sorteio da funilaria e a música pode ser de carona, beleza? Um ótimo domingo, tudo de bom.
0: Valeu, obrigado pela participação.
2: Acompanhar a Manuele no sorteio aí. Manuele Campolim.
0: Tá participando também, obrigado pela companhia. Aí atendemos todo mundo aí, pessoal. Vamos trazer moda aqui na sequência. Daqui um pouquinho tem ele, o Padre Jair e a oração aí pela família. A gente vai trazendo mais música aí. Vamos trazer mais moda aqui, ó. Quem canta o Baitaca com o Jujinho. Astração, a piala, participação do ouvinte.

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Dois minutos faltando para o meio-dia, tá aí, você ouviu a música, cantou pra gente aí, o João Luiz Correia, o pau que dá cavaco. Deixa eu mandar um alô pros amigos aí, ligado com a gente, curtindo a programação da Videira. Aqui é o Volmir, né, Duarte, aqui do São Cristóvão, gostaria de participar do sorteio da Casa Funilaria e também oferecer a próxima música para todos que estão na escuta e para a namorada Mari. Tá bom, obrigadão pela participação aí, o nosso amigo aí que tá ligado com a gente, o Duarte, né, ligado com a gente, curtindo a programação da Videira. E também fechando a participação aqui, o Jorge Alves Batista, que era participar do sorteio da Casa da Funilaria, tá participando. Já encerrado então a participação aqui, eu vou trazer na sequência a oração pela família com o Padre Jair.

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2: Olá, meu irmão, minha irmã, meu amigo, minha amiga, que bom estarmos juntos neste domingo. Como é que se está por aí? Tudo tranquilo? Eita, Padre Jair, você passou esse mês falando, esqueceu de que nós estamos trabalhando no domingo? É, me mandaram essa mensagem, olha só. É, Padre, que a gente gostaria de estar com a família, mas estamos aqui na estrada. É, estamos aqui no trabalho, na empresa, mas corradinho ligado, que maravilha. Obrigado você que está aí no batente, né, que tá aí no serviço, é, trazendo o pão de cada dia para dentro do lar, principalmente respeitando a vida e o sustento da sua família. Quero que Deus o abençoe e o santifique, né, a todos que estão no mundo do trabalho e você que tá aí no descanso também. Quero colher com muito carinho a sua intenção, o seu pedido, dizendo assim: em nome do Pai, do Filho e do Espírito Santo. Amém. Presta atenção. Confie em Deus. Você jamais está abandonado. Absolutamente. O Pai não abandona ninguém. Ele veste de plumas multicoloridas as pequenas aves, enfeita de beleza e perfuma as flores, e não deixa morrer de fome os insetos nem os pequenos vermes. Esteja certo. Não cai um fio de cabelo de sua cabeça sem que ele permita. Confie em Deus. Você jamais está abandonado. É, meu irmão, minha irmã, meu amigo, minha amiga, muitas vezes, né, estamos aí na luta, no sofrimento, nas coisas que nos, né, muitas vezes a gente fala, né, tá infernizando a minha vida. O que que é? É o inferno chegando ali, né, a maldade, as coisas ruins, as enfermidades, mas confie em Deus. Mesmo ali, se junte em família, se une em família, reze um pelos outros e com certeza todos vão superar esse momento difícil, porque Deus não abandona nem sequer os pequenos vermes. Imagine nós que somos a sua imagem e semelhança. Por isso convido a você a rezar com muita fé, juntos à oração que foi o próprio Jesus que nos ensinou. Pai nosso que estás nos céus, santificado seja o vosso nome. Venha a nós o vosso reino, seja feita a vossa vontade, assim na terra como nos céus. O pão nosso de cada dia nos dai hoje, perdoai-nos as nossas ofensas, assim como nós perdoamos a quem nos tem ofendido. E não nos deixeis cair em tentação, mas livrai-nos do mal. Amém. Bênção para todas as famílias. Nós vos louvamos, ó Deus Pai, pelo dom concedido ao homem e à mulher de serem grandes geradores de vida, que é o maior dom que recebemos de vós. Abençoai todas as famílias, que eles descubram no vosso amor, amor dedicado uns aos outros, que sejam sempre carinhosos, alegres, pacientes nas horas

0: as difíceis, que possa encontrar em vós, Deus Pai, a felicidade de vos servir com amor e alegria, que todos vivem em união e paz debaixo do mesmo teto, e que não faltem os bens necessários para o bem-estar de todas as famílias, por Cristo nosso Senhor. Amém. Senhor esteja convosco, Ele está no meio de nós. Esse Deus de amor e de bondade abençoe você e sua família. Em nome do Pai, do Filho e do Espírito Santo. Amém. Esse Deus de amor e de bondade continue te abençoando este domingo, derramando paz, serenidade, confiança acima de tudo, muita esperança em seu coração, e que esta semana seja de muita luz no teu caminho de convivência familiar, no mundo do trabalho, sempre levando a presença de Deus através do sorriso e da confiança no Espírito que santifica. Fiquem todos na proteção divina, nos encontraremos aqui, rezando com você e por você e por sua família no próximo domingo.
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Meio-dia e 10, vamos seguindo aí com o nosso programa, oferecimento sempre do Babo Saneamentos, Britagem Gaspar, Casa da Funilaria, Empório Querobais, Goaço, materiais aí de condição de acabamento, Hora Única e Sicoobi, Itália Atacadista, Verde Ótica Relojaria, também da Água Azul Poço Artesiano. A gente vai seguindo aí, já foi feito o sorteio aqui, ó. Quem levou o brinde hoje, obrigado a todos que participaram com a gente, né? Quem levou o brinde hoje, aqui foi, deixa eu pegar certinho aqui, ó, o Luiz Milani participou com a gente.

sorteio com certeza aqui na Veneira. Muito obrigado a todos que participaram aí, tá bom? Vamos nessa com o nosso programa, vou trazendo mais moda até as 12h30 na sua companhia, até, hein? A Loira Casada, daqui a um pouquinho tem aí a música, né? Beleza, sossego, João Chagas Leite.

0: parceiro amigo Sérgio Rosa.
1: E vamos cantar de vereda então, Beto Frio.
0: Grande gaiteiro e amigo da gente.
1: Esse é comigo, Beto Frio.

0: Beleza, meus amigos, chegando ao final de mais um programa de domingo, aqui pela nossa 88.5 FM, a nossa Rádio Videira. Muito obrigado a todos que ficaram na sintonia, você que participou, você que ficou aí na sintonia, aos nossos patrocinadores que estão com a gente aqui apoiando o nosso programa. Muito obrigado, um bom final de semana a todos, um bom final de domingo aí, que a semana que está por vir seja uma semana aí de muitas realizações a todos aí. Valeu, um grande abraço, meu povo. A gente se fala, até mais, tchau, tchau.
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1: Um excelente final de semana pra vocês! Começa agora o Porteira Musical, edição 146. Eu sou a Cauane Bavaresco e o programa conta com o apoio do estúdio Som dos Tambores, Seco Auto Center, Total Sports, SV Motores, Litec Áudios e Barbearia Peloso. E a primeira música a tocar por aqui é Leva a Vida Assim, com A3.
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0: que é boa demais. Você acabou de ouvir Não É O Que É, com Balanço Catarinense. Antes teve uma música do A3, Leva a Vida Assim. E eu quero chamar por aqui o nosso parceiro Pedro Benincá, porque vem aí uma promoção de Dia dos Pais. É isso mesmo?
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0: É isso mesmo, nós aceitamos qualquer convite e ainda fizemos uma música com o Trio Variação. Seguimos agora com a música Falando Sozinho, com Didi Companhia, composição de Valdir João Antunes.
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0: Você acabou de ouvir a música Nossa Brasília, com Pedro Benincá. Antes teve Falando Sozinho, com Didi e Companhia. E agora eu quero chamar pra cá o Dani pra trazer músicas lá do fundo do baú.
1: Olá, Cauane, um ótimo final de semana pra você. Bom final de semana pra você, ouvinte do Porteira Musical. Por aqui estamos trazendo duas velhas canções pra gente recordar na programação desse domingão aqui na Rádio Videira, aqui no Porteira Musical. A primeira música eu quero trazer lá do ano de 1978. A música Fuscão Preto, composta por Atílio Versucci e Jeca Mineiro e lançada no ano de 78, ganhando enorme repercussão nacional na voz de Almir Rogério no início dos anos 80. Mas essa música teve um lançamento original no mesmo ano de sua composição. Em 78, a dupla Geovante e Mariel gravaram essa música e a gente vai recordar essa versão original. Quem aí já ouviu essa versão? Se você não conhece, fica aí que já já você vai ouvir e conhecer essa pérola lá do fundo do baú. E essa música que os nossos ouvintes estão querendo ouvir também. Um abraço lá pro Wagner Peroso, lá do Rio das Pedras, que pediu.

0: Essa música. E por acaso quem pediu essa música foi também a Magda Dornelles, que pediu e também vai ouvir essa canção na primeira versão original lá de 1978 que a gente vai trazer. Aqui no Porteira Musical também queremos destacar o nosso abraço ao colono e ao motorista, afinal ontem foi o dia de São Cristóvão, hoje tá acontecendo aí diversas comemorações, né, com a festa de São Cristóvão, e fica aí também o nosso abraço todo especial ao colono e motorista. E hoje a gente vem trazendo por aqui uma no bloco das velhas canções. Eu vou trazer a música Caminhoneiro, com Chitãozinho e Chororó. Essa música que foi lançada no ano de 1994. Essa canção tem a composição em português de Erasmo Carlos e Roberto Carlos, e ao americano John Hetford, que tem a versão original em inglês, em Gentle On My Mind. Você vai ouvir essa versão na voz de Chitãozinho e Chororó. E daqui a pouquinho, durante a sequência da nossa programação, nós vamos trazer também a homenagem ao colono, composição de Pedro Benincá e interpretado por Didi e Companhia, mas isso é daqui a pouquinho. 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
0: Aumenta o volume do seu rádio aí, porque a gente vai recordar juntos agora aqui no Porteira Musical.
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2: Você acabou de recordar com a gente essas duas velhas canções aqui no Porteira Musical. E agora eu quero falar do curso de dança gaúcha, que terá início no dia 27 de setembro, no Clube São Francisco. Para você que quer aperfeiçoar sua dança ou aprender, é só chamar no contato 49 99 91 23 69 87 com o tio Rome. Ou com o professor Fábio no 49 998 10 36 29. 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Vamos chegando ao final da nossa programação. Voltamos a nos encontrar na sexta-feira, às 7h30 da noite aqui na Rádio Videira. Tchau, tchau.
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1: Fala, turma! Estamos chegando para mais um Turma do Bailão aqui na sua emissora preferida no seu final de semana. E nós estamos no ar com o nosso programa que leva para você a música no seu final de semana. Eu sou Marcos Serafini, quero cumprimentar aqui você que se liga pela Rádio Cassan Jurei FM, pela Rádio Videira FM, Rádio Tangará FM e também Rádio Vitória. Sejam todos bem-vindos com a nossa programação musical com o melhor ritmo de bandas. Começou o nosso Turma do Bailão.

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Agora eu quero ver vocês cantar bem alto com a gente, vai. Mãozinha pra cima na palma da mão e vem com a gente assim, ó. Ei, ei, ei. Perigosa e linda.

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1: Grande abraço pra você, conectado com a rádio, conectado pela internet, conectado pela Alexa. É a plataforma digital também sempre disponível nas nossas emissoras de rádio RBV, né? Pela Rádio Cassanjurê, Rádio Videira Vitória e também Rádio Tangará. Você conferiu com a gente o Corpo e Alma, uma das músicas conhecidíssimas, Perigosa e Linda. E a nossa programação está aqui no ar, com você, no Turma do Bailão.
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0: programa do Bailão. A gente traz pra você, claro, os melhores ritmos de bandas, as melhores bandas do passado, as mais recentes. E a gente trouxe aqui o Rio Azul com os atuais. A banda Os Atuais, ela tem uma longa jornada, uma longa estrada já, né? Mas essa música, o Rio Azul, ela é uma música mais recente, que foi gravada por eles e você conferiu aqui no programa Turma do Bailão, já fechando a primeira meia hora. Mas fica ligado que daqui a pouco a gente volta.
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5: Turma do Bailão está de volta nesse finalzão de semana especial, primeiro final de semana de maio. É a nossa programação de volta aqui no nosso programa Turma do Bailão, desejando para você um excelente final de semana e claro que sem perder tempo a gente traz para você mais sucessos, mais músicas aqui para você conferir no nosso programa Turma do Bailão. Bom final de semana.
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0: as melhores músicas estão aqui no nosso Turma do Bailão. Você conferiu com a gente aqui a música Fígado de Aço com Rainha Musical. Sem perder tempo, claro que esse ritmo gostoso de banda, a gente não pode ficar muito tempo parado não, né? Não dá pra esfriar não, porque nosso programa traz pra você músicas dançantes. Então vamos lá. Mais sucesso pra você conferir aqui no Turma do Bailão.
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turma do Bailão, já fechando a primeira hora com Paulinho e Fábio, Francamente Amigo, a música O Amigo, que tal? É uma regravação, ficou muito bacana na voz aí do Paulinho e Fábio. Após o intervalo comercial, a gente já vai abrir a segunda hora do programa.

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0: 5, né? Já estamos no mês 5. Que seja um mês muito legal, muito bacana para todos nós. Vamos lá, mandando um abraço para todo o meio oeste de Santa Catarina. Você que acompanha pela Rádio Cação de Oreio, pela Rádio Videira, Rádio Vitória e Rádio Tangará, emissoras RBV. Vai curtir com a gente o Danúbio Azul.
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1: Turma do Bailão, você conferindo sempre as melhores bandas do sul do nosso Brasil. A gente fechou mais um espacinho de música aqui com a música super legal aí da banda GDS, Peito Ferido. Um ótimo final de semana pra você, seguindo aqui com mais músicas.

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1: Turma do Bailão e a sua melhor companhia, né? Você que tá aí ligado com a gente, fico muito feliz com a sua audiência. Nós conferimos mais músicas aqui no programa e já fechamos mais meia hora. Essa que a gente ouviu foi a Cadeira Amarela com o San Marino. Após o intervalo comercial, já vem as últimas do nosso programa de hoje, a última meia hora.
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1: 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Aproveita porque nosso final de semana tá muito bacana e especial. Vamos já com mais músicas aqui no Turma do Bailão, sem perder tempo. Vou trazer para você curtir aqui a música da banda Mercosul, a música Don't Say Goodbye.
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2: Turma do Bailão, sempre com a melhor companhia. Rainha musical e Negão com a música Papagaio. É isso aí, o final de semana muito bacana, muito especial. A gente tá junto aqui na sua programação, embalando você nesse super final de semana. Primeiro fim de semana de maio, que coisa boa, passando bastante rápido aí o nosso tempo. Mas claro que a gente traz pra você mais sucessos. Vamos lá curtir?

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2: Essa música não é só uma música, é um conselho. Escuta aí. Vá

0: turma do bailão, já fechando aqui. Ei, passou rápido demais. Você ouviu com a gente a música do Indústria Musical Ranking. Na sequência, gente, vem aí a programação da sua emissora preferida, que está ouvindo aí, mas eu quero agradecer demais essa sua audiência. Foi muito bom a gente ter passado essas 2 horas juntos aqui com o programa Turma do Bailão. Aproveita e manda um abraço para todo mundo, um bom resto de fim de semana para todo mundo. Você que acompanhou a gente pela Rádio Caçanjuré FM, Rádio Vitória, Rádio Videira e Rádio Tangará. Fim de semana que vem, tô de volta com mais ritmo de bandas. Se cuidem. A apresentação foi de Marcon Serafini. Até, gente. Tchau, tchau.
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13: E aí, como é que você está? Tudo certo? Chegamos aqui na nossa programação para apresentar o programa Memórias, as canções sertanejas lá dos anos 90, anos 2000. As regravações vão passar por aqui na sua emissora nessas próximas duas horas, o melhor da música sertaneja. Ó, preparei uma seleção no capricho para você. Escuta só, vai ter Adalberto e Adriano.
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13: André e Adriano.

0: As marcianas vão passar por aqui também.
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0: Ataíde Alexandre, vai ter Bete Guzzo, César e Paulinho, César Menotti e Fabiano, Chico Rei Paraná e muitas outras canções. Então, pode aumentar o volume do seu rádio, porque a partir de agora tem o programa Memórias, nessas próximas duas horas, tocando o melhor da música sertaneja dos anos 90, 2000, as regravações passando por aqui, tá bom? Vamos começando? Adalberto e Adriano, vou cuidar melhor de mim.
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0: o Fora, fechando o primeiro bloco do programa Memórias. Gostou? Fique ligado, já já tem mais música, mais coisa boa na sua emissora, com o programa Memórias, tocando o melhor da música sertaneja dos anos 90 aqui, tá bom? Intervalo, já já tem mais.
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1: Estamos aqui na nossa programação apresentando o programa Memórias, fazendo uma viagem musical. Quero mandar um abração bem especial para todos de Caçador, de Videira, Rio das Antas, Macieira, os amigos de Calmon, Timbó Grande, Fraiburgo, a Terra da Maçã, Ibiã, Salto Veloso, Arroio 30, Tangará. Um grande abraço para todos de Tangará ligados na programação do Memórias. As Marcianas, Faltou Coragem.
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0: Ataíde Alexandre, eu quero esse amor, fechando o segundo bloco do programa Memórias. Quero aqui abraçar as minhas amigas dona de casa, você que está viajando agora me levando de carona, muito obrigado pelo seu carinho, pela sua audiência, tá certo? Intervalo, já já tem mais.
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7: É o programa Memórias, o melhor da música sertaneja dos anos 90, passando por aqui na sua emissora, uma seleção bem especial pra você, tá certo? Vamos abrindo o terceiro bloco com Bete Guzzo, A Saudade.
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0: César e Paulinho. Faz de mim o seu amor, fechando o terceiro bloco do programa Memórias. Os amigos dos aplicativos ligados comigo, as donas de casa, todo mundo ouvindo o programa Memórias. Obrigado pela sua audiência. Intervalo, já já tem mais.
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1: Obrigado você que está ouvindo o programa Memórias. Muita coisa boa na sua emissora, fazendo você recordar na programação, tá certo? Vamos já abrindo o último bloco. César Menotti e Fabiano, todas as manhãs.
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0: é a vitória, é a glória. Graças a Deus, estamos aqui realizando o nosso sonho. Obrigado a cada um de vocês por tudo isso.
1: Fica registrado aqui um trabalho feito com muito amor, com muito carinho, de Felipe Falcão e sua produção. Muito obrigado a cada um de vocês que veio de repente. Muito obrigado a cada um de vocês que de repente participou desse trabalho. Esse trabalho chama vitória, alegria. E nós queremos agradecer a você, Brasil.

0: desejo no seu coração. Obrigado, Deus.
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0: Correio Paraná, Canarinho Prisioneiro. Fechando o nosso programa Memórias. E aí, gostou? No capricho, né? Obrigado a você que acompanhou. 2 horas tocando o melhor da música sertaneja lá dos anos 90, fazendo uma viagem musical, beleza? Semana que vem, nós vamos estar aqui nesse horário, nessa emissora, com mais um programa Memórias. Tchau, pessoal!
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0: E a mãozinha em cima, tchá, tchá, na palminha da mão. 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

0: salva de palmas pro embaixador. Pro líder, né?
1: Porrada!
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5: Olá, ouvinte, tudo bem? Eu sou o Cadu Reis, repórter da Rede de Notícias Acaerte. E nesta semana vamos ouvir a Subprocuradora-Geral de Justiça para Assuntos Institucionais do Ministério Público de Santa Catarina, Ellen Correa Sanches. A Procuradora de Justiça preside o Conselho Gestor do Fundo para Reconstituição de Bens Lesados. O que é este fundo e como ele funciona, procuradora?
6: É um instrumento que os promotores de justiça e outras instituições usam para destinar recursos que são oriundos de multas compensatórias, aquelas multas que são aplicadas em relação a empresas ou a pessoas físicas que violam direitos de toda a coletividade, de toda a sociedade. Essa multa, então, ela vai para esse fundo que tem como objetivo devolver esse recurso à própria sociedade.
5: Quem pode apresentar projetos para obtenção de custeio por meio deste fundo, procuradora?
6: Os municípios, o governo do estado e também as entidades da sociedade civil podem apresentar projetos para financiamento pelo fundo, apresentando um plano de trabalho que demonstre por que que esse recurso é necessário, para que que ele vai ser destinado, como vai ser aplicado, sem perder de vista o objetivo principal, que é devolver esse recurso à sociedade. Então, nós temos eventualmente alguns equipamentos para hospitais, criação de espaços de lazer, praças. São várias as possibilidades quando a gente pensa como devolver esse dinheiro que é da sociedade em benefício de toda a população.
5: Procuradora, e como funciona a avaliação dos projetos para contemplação pelo Fundo para Reconstituição de Bens Lesados?
6: O fundo ele tem um conselho gestor presidido pelo Ministério Público, mas é um fundo público. Então, várias instituições compõem esse conselho gestor. Instituições do próprio governo do estado, mas também entidades da sociedade civil. Nós hoje contamos com 4 entidades da sociedade civil que se inscrevem para participar e que auxiliam, então, na definição da destinação desses recursos. Hoje nós ainda temos 38 milhões de recursos para novos projetos nesse ano e no ano que vem, e nós temos normalmente um incremento muito considerável ao longo do ano, e o nosso propósito esse ano é garantir a abertura de editais regionais, que os recursos fiquem na região de origem.
5: Esta Subprocuradora-Geral de Justiça para Assuntos Institucionais do Ministério Público de Santa Catarina e presidente do Conselho Gestor do Fundo para Reconstituição de Bens Lesados, Procuradora de Justiça Ellen Correa Sanches. Ficamos por aqui com o Minuto de Santa Catarina desta semana. Até logo!
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1: Prezados fãs e amigos, prestigiados ouvintes, é por essa querida emissora, nossa parceira com o programa, que já estou com vocês. Muito obrigado por sua companhia e o prestígio de sua audiência. Meu fraterno abraço a todos que nos ouvem aqui no sul do país e quem nos acompanha em outros queridos estados brasileiros. Também aos internautas, expresso meu agradecimento. Hoje, final de mês, mais um programa especial, somente musical. Trata-se da Tertúlia Serrana. Muita música para vocês. 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
1: Pois bem, senhoras e senhores, gauchada amiga, quem eu convidei para subir e cantar nesse palco imaginário com os serranos, nesta tertúlia serrana de hoje, é um artista nascido em Seberi, aqui no nosso Rio Grande, o qual, depois de uma trajetória como cantor em alguns conjuntos, passou a se dedicar mais efetivamente às composições. Isso a partir de 2022. E de lá para cá, suas criações são festejadas e gravadas por muitos artistas do nosso cancioneiro, inclusive por consagrados artistas e grupos. Ele é um fecundo compositor. O artista de que falo é bicampeão do Ronco do Bugio, Festival de São Francisco de Paula. Foi campeão também do Festival Cante Uma Canção em Vacaria, juntamente com Rico Basqueira, com a música Zé Mendes Está Vivo. Ele tem mais de 700 músicas gravadas. Como cantor, gravou 6 CDs com conjuntos musicais dos quais ele participava. Em carreira solo, já lançou 5 CDs, tendo o mais recente o nome De Fundamento. Neste ano de 2026, segue sua carreira solo e, por vezes, vai lançando novas composições.

0: nas plataformas digitais. O artista convidado chama-se Dionísio Costa, ao qual dou as boas-vindas e peço que ele saúde aos ouvintes do nosso encontro nesta tertúlia.
1: Buenas, meu amigo Edson Dutra. Prazer imenso estar mais uma vez no encontro com os serranos e poder saudar e mandar um forte abraço aos seus incontáveis fãs, amigos e seguidores pelo Brasil e pelo mundo. E desta feita, tendo a alegria de poder participar da Tertúlia Serrana e aproveitar o espaço, além de agradecer este baita convite, entregar para os amigos as nossas canções e também deixar o contato deste modesto poeta e cantador. 51 985 83 8588, a região da Grande Porto Alegre. 51 985 83 8588. E um forte abraço.
0: Valeu, colega e amigo Dionísio. Agora anuncio a música Serenata na tua interpretação. E em seguida os serranos cantam Eu Voltei. Vai lá, ganso!